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1: Estes são os primeiros minutos desta emissão Super Estação. A Rádio Oficial de Viseu tem um espaço de emissão especialmente pensado para te dar mais grandes músicas. Continua ligado no 96.8 na playlist da Estação Diária. Volto já a seguir, deixa-te ficares.
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1: Estás na Estação Diária e estás muito bem, com a redação a chamar a atenção, que vem aí a informação do desporto. Só para quem quer estar por dentro do mundo desportivo. Não percas.

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0: 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São estes alguns dos temas que vamos desenvolver no Desporto da Estação Diária. O atleta mongolense Miguel Monteiro carimbou o passaporte para os Jogos Paralímpicos de Los Angeles 2028 ao atingir os mínimos exigidos no lançamento do peso classe F40. O Viseu 2001 continua a construir o plantel para a época 2026-2027 na 2ª Divisão Nacional de Futsal e confirmou mais duas renovações, bem como duas saídas. Na 2ª Divisão Nacional Feminina de Futsal, o Viseu 2001 perdeu por 3-0 em Santarém frente ao despromovido Vitória, uma semana após ter garantido a permanência. O Heróis da Aventura de Sinfães volta a depender de si próprio para passar à Final Four da Taça Nacional Feminina de Futsal, onde 3 das 4 equipas vão subir de divisão. Agora é só ficarem atentos ao desenvolvimento destes e outros temas no Desporto da Estação Diária. 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
2: O atleta mangualdense Miguel Monteiro garantiu a qualificação para os Jogos Paralímpicos de Los Angeles de 2028 ao alcançar os mínimos exigidos no lançamento do peso da classe F40. A marca foi obtida durante o meeting da inclusão realizado na pista Muniz Pereira, em Lisboa, onde lançou o peso a 11,17 m. Com este resultado, o atleta da Casa do Povo de Mangualde assegura a presença na competição paralímpica que está marcada para agosto de 2028. Miguel Monteiro terá sim

0: temporadas, depois de ter participado em 22 jogos oficiais na última época. Também Eduardo Santos, mais conhecido por Russo, vai continuar no clube, onde vai cumprir a 7ª temporada. Mantém-se ainda João Teixeira, Pedro Peixoto, Diniz, Diogo Pinho e José Diogo Pereira. O treinador Rui Almeida renovou igualmente por uma época. Quanto às saídas, estão confirmadas apenas as de David e Conceiro. Já com a manutenção assegurada na 2ª Divisão Nacional Feminina de Futsal, o Viseu 2001 foi derrotado por 3-0 no recinto da Vitória de Santarém. A equipa viziense entrou em campo sem pressão na fase final da época em que apenas cumpre calendário. O triunfo permitiu ao Vitória distanciar-se do futsal amigo, que perdeu por 5-0 frente ao Paixalense. Na última jornada, com as saídas já definidas para Pinhulenses, Vitória de Santarém e futsal amigo, o Viseu 2001 vai receber o Paixalense, enquanto as lamecenses vão defrontar o futsal campo. O Heróis da Aventura Cifeis voltou a depender apenas de si próprio para alcançar a Final Four da Taça Nacional Feminina de Futsal. Na 4ª jornada da Série 1, venceu o Domus Nostra por 4-0 e beneficiou da derrota de Matosinhos frente à equipa B da Casa do Povo de Freixo. A 2 jornadas do fim, Heróis da Aventura e Matosinhos lideram com 9 pontos, enquanto a formação de Freixo soma 6. As Cifanenses recebem a Casa do Povo de Freixo a 6 de junho e encerram a fase com uma deslocação a Matosinhos. Apenas o vencedor da série vai seguir para a Final Four, onde estarão em disputa 3 vagas de subida aos campeonatos nacionais. Estas e outras as notícias do desporto que atualizamos em estaçãodiariojornal.sapo.pt e também no site da Estação Diária Rádio em 968.fm. A seguir, a previsão do estado do tempo.
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1: 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Previsão do estado do tempo para as próximas 24 horas. O Instituto Português do Mar e da Atmosfera está a prever para o distrito de Viseu céu pouco nublado ou limpo, com vento fraco a moderado, soprando por vezes forte e com rajadas, em especial nas terras altas. O IPMA está também a prever uma pequena descida das temperaturas, com o mercúrio dos termómetros a chegar aos 27 graus de máxima e a mínima a registrar durante a noite valores perto dos 14 graus no distrito de Viseu.
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3: Mais um grande som house na Estação Diária. Sabemos que os grandes apreciadores do house e eletrónica agradecem. Para já, fica aí com uma pequena amostra daquilo que temos preparado para mais logo. 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

0: Estamos de regresso e praticamente a finalizar mais uma hora de emissão na Estação Diária. Estação Oficial de Viseu. Carlos Manuel Costa, na Estação Diária. Tudo a postos para que possamos saber as novidades que irão ter desenvolvimento logo após o sinal horário. Reservamos para o final desta edição os títulos que irão destacar-se no Diário da Estação. De segunda a domingo.
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1: De regresso à informação na Estação Diária. Já daqui a pouco vem o Diário da Estação, na Estação Oficial de Viseu. Logo a seguir volto com mais música sem parar. Fica por aí.

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0: São estas algumas das notícias que vamos destacar na edição do dia do Diário da Estação. O Banco Alimentar contra a Fome de Viseu recolheu cerca de 60 toneladas de alimentos no distrito durante o fim de semana. Um homem de 48 anos foi detido pela GNR no Conselho de Viseu na sequência de uma investigação de 2 meses relacionada com o crime de ameaça. O Cine Clube de Viseu apresenta uma agenda recheada para junho, mês em que celebra o seu 70º aniversário. O entrudo de Lazarim, celebração carnavalesca da freguesia de Lazarim no Conselho de Lamego, foi inscrito no Inventário Nacional do Património Cultural e Material. Agora é só ficarem atentos ao desenvolvimento destes e outros temas no Diário da Estação. 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
1: 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A quinta edição do Primavera Tondela Art and Music Festival decorre este ano entre 5 e 7 de junho, concentrando todas as atividades no Largo Anselmo Fraz de Carvalho. O evento combina música, artesanato, literatura, arte urbana e instalações artísticas através de atividades para crianças. O cartaz musical inclui concertos com André Sardé na abertura do dia 5, Ciro no segundo dia e The Black Mamba a fechar o festival. A programação conta ainda com animação de rua e atuações de DJs. Todas as noites, a partir das 20 horas, haverá o Mercadinho Cores aos locais, promovendo o trabalho e os produtos da região. A Câmara Municipal de São Pedro do Sul aprovou o projeto do futuro Quartel de Bombeiros e Proteção Civil e da respectiva via de acesso. A nova infraestrutura a construir na zona da Pedreira representa um investimento de cerca de 3 milhões e meio de euros. Vai juntar no mesmo espaço os Bombeiros Voluntários de São Pedro do Sul e o Corpo Voluntário de Salvação Pública. O projeto surge após a assinatura de um contrato de comodato entre o município e as duas corporações e é considerado pela autarquia de São Pedro do Sul um investimento estruturante para o concelho. O objetivo passa por reforçar a capacidade operacional e melhorar a resposta em situações de emergência e proteção civil. A Câmara Municipal de Lamego concluiu a repavimentação da Estrada Nacional 521, no troço entre a Rotunda do Cruzeiro, na Estrada Nacional 226 e o centro da Vila de Lalim. A intervenção abrangeu cerca de 5 km e teve como principal objetivo melhorar as condições de circulação e reforçar a segurança rodoviária. A obra integra um plano mais vasto de reabilitação da rede viária municipal, definido após a identificação das principais necessidades do concelho. A autarquia de Lamego considera a melhoria das infraestruturas rodoviárias uma prioridade estratégica para aumentar a mobilidade e a qualidade de vida da população. A equipa de ténis de mesa do Agrupamento de Escolas de Mundão conquistou o título nacional por equipas no escalão sub-13 femininos e foi ainda vice-campeã nacional em sub-17 masculinos. Foi durante o Campeonato Nacional disputado em Santa Maria da Feira. Em sub-13 femininos, Carolina Catarino, Diana Rodrigues e Maria Marques venceram o grupo e ultrapassaram Madalena nas meias-finais antes de derrotarem a Associação Voluntária de Lamego por 3-2 na final. Já em sub-17 masculinos, Ária Guiar, Henrique Ribeiro e Simão Duarte chegaram à final após uma fase grupos sem derrotas, acabando no jogo decisivo por perderem por 3-2 frente ao Clube de Ténis de Mesa de Vila Real. Todas as notícias estão atualizadas em estaçãodiariojornal.sapo.pt e também no site da Estação Diária Rádio em 968.fm.
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4: De regresso à informação na Estação Diária. Já daqui a pouco vem o Diário da Estação, na Estação Oficial de Viseu.
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2: Estes são os primeiros minutos desta emissão Superestação na Estação Diária. Abrimos com som nacional e já a seguir fica com uma supernova para ouvir com muita atenção.
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1: Outras da estação, as informações mais relevantes e recentes sobre os artistas da moda, aqueles que estão durante todo o dia em 96.8. Conta com elas porque já a seguir vêm as Soltas da Estação. Deixa-te ficar.

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1: Informação de meia e meia hora aqui na tua estação diária. Estamos quase em cima da hora para dar lugar ao desporto. São as notícias em destaque em 96.8. Fica por aí, até já.
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3: 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São estes alguns dos temas que vamos desenvolver no desporto da Estação Diária. O atleta mongolense Miguel Monteiro carimbou o passaporte para os Jogos Paralímpicos de Los Angeles 2028 ao atingir os mínimos exigidos no lançamento do peso classe F40. O Viseu 2001 continua a construir o plantel para a época 2026-2027 na 2ª Divisão Nacional de Futsal e confirmou mais duas renovações, bem como duas saídas. Na 2ª Divisão Nacional Feminina de Futsal, o Viseu 2001 perdeu por 3-0 em Santarém frente ao despromovido Vitória, uma semana após ter garantido a permanência. O Heróis da Aventura de Sinfães volta a depender de si próprio para passar à Final Four da Taça Nacional Feminina de Futsal, onde 3 das 4 equipas vão subir de divisão. Agora é só ficarem atentos ao desenvolvimento destes e outros temas no desporto da Estação Diária.
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3: O atleta mangualdense Miguel Monteiro garantiu a qualificação para os Jogos Paralímpicos de Los Angeles de 2028 ao alcançar os mínimos exigidos no lançamento do peso da classe F40. A marca foi obtida durante o meeting da inclusão realizado na pista Muniz Pereira, em Lisboa, onde lançou o peso a 11 metros e 17. Com este resultado, o atleta da Casa do Povo de Mangualde assegura a presença na competição paralímpica que está marcada para agosto de 2028. Miguel Monteiro terá assim a oportunidade de defender o título de campeão paralímpico conquistado nos Jogos de Paris em 2024. O Viseu 2001 continua a preparar a época 2026-27 na 2ª Divisão Nacional de Futsal e anunciou novas renovações do plantel. O guarda-redes Lucas de Andrade prolongou o contrato por 2 temporadas, depois de ter participado em 22 jogos oficiais na última época. Também Eduardo Santos, mais conhecido por Russo, vai continuar no clube, onde vai cumprir a 7ª temporada. Mantém-se ainda João Teixeira, Pedro Peixoto, Diniz, Diogo Pinho e José Diogo Pereira. O treinador Rui Almeida renovou igualmente por uma época. Quanto às saídas, estão confirmadas apenas as de David e Conceiro. Já com a manutenção assegurada na 2ª Divisão Nacional Feminina de Futsal, o Viseu 2001 foi derrotado por 3-0 no recinto da Vitória de Santarém. A equipa viziense entrou em campo sem pressão numa fase final da época em que apenas cumpre calendário. O triunfo permitiu ao Vitória distanciar-se do futsal amigo, que perdeu por 5-0 frente ao Paixalense. Na última jornada, com as saídas já definidas para Pinguelenses, Vitória, Santarém e Futsal Amigo, o Viseu 2001 vai receber o Paixalense, enquanto as lamecenses vão defrontar o Futsal Campo. O Heróis da Aventura Sinfãs voltou a depender apenas de si próprio para alcançar a Final Four da Taça Nacional Feminina de

0: encerra a fase com uma deslocação a Matosinhos. Apenas o vencedor da série vai seguir para a Final Four, onde estarão em disputa 3 vagas de subida aos campeonatos nacionais. Estas e outras as notícias do desporto que atualizamos em estaçãodiariajornal.sapo.pt e também no site da Estação Diária Rádio em 968.fm. A seguir, a previsão do estado do tempo.
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3: Previsão do estado do tempo para as próximas 24 horas. O Instituto Português do Mar e da Atmosfera está a prever para o distrito de Viseu céu pouco nublado ou limpo, com vento fraco a moderado, soprando por vezes forte e com rajadas, em especial nas terras altas. O IPMA está também a prever uma pequena descida das temperaturas, com o mercúrio dos termómetros a chegar aos 27 graus de máxima e a mínima a registrar durante a noite voos perto dos 14 graus no distrito de Viseu.
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1: Mais uma pista de dança, o melhor do som house e eletrónica na Estação Diária. Só para quem gosta de batidas mais aceleradas. Lá mais para a frente, a seguir ao sinal horário das 23, temos 3 horas de emissão. Basta ficares bem ligado em 96.8 com a Estação Diária.
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1: Sejam todos muito bem-vindos ao 96.8. Fica por aí que eu volto já de seguida.
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0: 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São estas algumas das notícias que vamos destacar na edição do dia do Diário da Estação. O Banco Alimentar contra a Fome de Viseu recolheu cerca de 60 toneladas de alimentos no distrito durante o fim de semana. Um homem de 48 anos foi detido pela GNR no Conselho de Viseu na sequência de uma investigação de 2 meses relacionada com o crime de ameaça. O Cine Clube de Viseu apresenta uma agenda recheada para junho, mês em que celebra o seu 70º aniversário. O entrudo de Lazarim, celebração carnavalesca da freguesia de Lazarim no Conselho de Lamego, foi inscrito no Inventário Nacional do Património Cultural e Material. Agora é só ficarem atentos ao desenvolvimento destes e outros temas no Diário da Estação. 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

0: 10 horas.
1: 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A quinta edição do Primavera Tondela Art and Music Festival decorre este ano entre 5 e 7 de junho, concentrando todas as atividades no Largo Anselmo Fraz de Carvalho. O evento combina música, artesanato, literatura, arte urbana e instalações artísticas através de atividades para crianças. O cartaz musical inclui concertos com André Sardé na abertura do dia 5, Ciro no segundo dia e The Black Mamba a fechar o festival. A programação conta ainda com animação de rua e atuações de DJs. Todas as noites, a partir das 20 horas, haverá o Mercadinho Cores aos locais, promovendo o trabalho e os produtos da região. A Câmara Municipal de São Pedro do Sul aprovou o projeto do futuro Quartel de Bombeiros e Proteção Civil e da respectiva via de acesso. A nova infraestrutura a construir na zona da Pedreira representa um investimento de cerca de 3 milhões e meio de euros. Vai juntar no mesmo espaço os Bombeiros Voluntários de São Pedro do Sul e o Corpo Voluntário de Salvação Pública. O projeto surge após a assinatura de um contrato de comodato entre o município e as duas corporações e é considerado pela autarquia de São Pedro do Sul um investimento estruturante para o concelho. O objetivo passa por reforçar a capacidade operacional e melhorar a resposta em situações de emergência e proteção civil. A Câmara Municipal de Lamego concluiu a repavimentação da Estrada Nacional 521, no troço entre a Rotunda do Cruzeiro, na Estrada Nacional 226 e o centro da Vila de Lalim. A intervenção abrangeu cerca de 5 km e teve como principal objetivo melhorar as condições de circulação e reforçar a segurança rodoviária. A obra integra um plano mais vasto de reabilitação da rede viária municipal, definido após a identificação das principais necessidades do concelho. A autarquia de Lamego considera a melhoria das infraestruturas rodoviárias uma prioridade estratégica para aumentar a mobilidade e a qualidade de vida da população. A equipa de ténis de mesa do Agrupamento de Escolas de Mundão conquistou o título nacional por equipas no escalão sub-13 femininos e foi ainda vice-campeã nacional em sub-17 masculinos. Foi durante o Campeonato Nacional disputado em Santa Maria da Feira. Em sub-13 femininos, Carolina Catarino, Diana Rodrigues e Maria Marques venceram o grupo e ultrapassaram Madalena nas meias-finais antes de derrotarem a Associação Voluntária de Lamego por 3-2 na final. Já em sub-17 masculinos, Ária Guiar, Henrique Ribeiro e Simão Duarte chegaram à final após uma fase de grupos sem derrotas, acabando no jogo decisivo por perderem por 3-2 frente ao Clube de Ténis de Mesa de Vila Real. Todas as notícias estão atualizadas em estaçãodiariojornal.sapo.pt e também no site da Estação Diária Rádio em 908.fm.
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0: 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Bem-vindo ao 96.8, sessão de abertura na Estação Diária para mais Super Estação. E já de seguida voltamos à música com uma supernova. Eu volto já a seguir, até já.
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0: 710, Carlos Manuel Costa. Estamos de regresso e praticamente a finalizar mais uma hora de emissão na Estação Diária. 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Carlos Manuel Costa, na Estação Diária. Tudo a postos para que possamos saber as novidades que irão ter desenvolvimento logo após o sinal horário. Reservamos para o final desta edição os títulos que irão destacar-se no Diário da Estação. De segunda a domingo.
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1: De volta para te pôr a par das notícias em formato desporto. Estamos quase na hora de te informar daquilo que de mais importante está a acontecer em termos de noticiário desportivo. A informação atualizada na antena.
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3: São estes alguns dos temas que vamos desenvolver no Desporto da Estação Diária. O atleta mongolense Miguel Monteiro carimbou o passaporte para os Jogos Paralímpicos de Los Angeles 2028 ao atingir os mínimos exigidos no lançamento do peso classe F40. O Viseu 2001 continua a construir o plantel para a época 2026-2027 na 2ª Divisão Nacional de Futsal e confirmou mais duas renovações, bem como duas saídas. Na 2ª Divisão Nacional Feminina de Futsal, o Viseu 2001 perdeu por 3-0 em Santarém frente ao desfavorecido Vitória, uma semana após ter garantido a permanência. O Heróis da Aventura de Sinfãs volta a depender de si próprio para passar à Final Four da Taça Nacional Feminina de Futsal, onde três das quatro equipas vão subir de divisão. Agora é só ficarem atentos ao desenvolvimento destes e outros temas no Desporto da Estação Diária.
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4: O atleta mangualdense Miguel Monteiro garantiu a qualificação para os Jogos Paralímpicos de Los Angeles de 2028 ao alcançar os mínimos exigidos no lançamento do peso da classe F40. A marca foi obtida durante o meeting da inclusão realizado na pista Muniz Pereira, em Lisboa, onde lançou o peso a 11 metros e 17. Com este resultado, o atleta da Casa do Povo de Mangualde assegura a presença na competição paralímpica que está marcada para agosto de 2028. Miguel Monteiro terá assim a oportunidade de defender o título de campeão paralímpico conquistado nos Jogos de Paris em 2024. O Viseu 2001 continua a preparar a época 2026-27 na 2ª Divisão Nacional de Futsal e anunciou novas renovações do plantel. O guarda-redes Lucas de Andrade prolongou o contrato por 2 temporadas, depois de ter participado em 22 jogos oficiais na última época. Também Eduardo Santos, mais conhecido por Russo, vai continuar no clube, onde vai cumprir a 7ª temporada. Mantém-se ainda João Teixeira, Pedro Peixoto, Diniz, Diogo Pinho e José Diogo Pereira. O treinador Rui Almeida renovou igualmente por

0: Seu 2001 vai receber o Paroxalense, enquanto as lamecenses vão defrontar o Futsal Campo. O Heróis da Aventura Cifeis voltou a depender apenas de si próprio para alcançar a Final Four da Taça Nacional Feminina de Futsal. Na quarta jornada da Série 1, venceu o Domus Nostra por 4-0 e a beneficiou da derrota do Matosinhos frente à equipa B da Casa do Povo de Freixo. A duas jornadas do fim, Heróis da Aventura e Matosinhos lideram com 9 pontos, enquanto a formação de Freixo soma 6. As cifanenses recebem a Casa do Povo de Freixo a 6 de junho e encerram a fase com uma deslocação a Matosinhos. Apenas o vencedor da série vai seguir para a Final Four, onde estarão em disputa 3 vagas de subida aos campeonatos nacionais. Estas e outras as notícias do desporto que atualizamos em estaçãodiariajornal.sapo.pt e também no site da Estação Diária Rádio em 968.fm. A seguir, a previsão do estado do tempo.
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1: 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Previsão do estado do tempo para as próximas 24 horas. O Instituto Português do Mar e da Atmosfera está a prever para o distrito de Viseu céu pouco nublado ou limpo, com vento fraco a moderado, soprando por vezes forte e com rajadas, em especial nas terras altas. O IPMA está também a prever uma pequena descida das temperaturas, com o mercúrio dos termómetros a chegar aos 27 graus de máxima e a mínima a registrar durante a noite valores perto dos 14 graus no distrito de Viseu.
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8: Olá pessoal, bem-vindos ao QI Business Secrets.
7: Ricardo Teixeira, o imparável.
8: Hoje vou falar sobre alguns pontos que são muito importantes quando nós fazemos um Facebook Live.
7: É o fim de semana.
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0: acho que a gente faz parte de um grande teatro. Cada um tem o seu papelzinho e cada um tem o seu coringa gravado, guardado dentro da manguinha aqui pra fazer a sua canastra na hora precisa. Então, na medida em que isso possa ser feito, a gente...
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0: 10-13, José Alberto Ribeiro. De volta à hora para vos darmos a conhecer os temas mais comerciais da rádio. José Alberto Ribeiro, na Estação Diária. Estivemos aí com o melhor da música que vai rodando na antena da Estação Diária. Não percam as notícias. Prometemos regressar em força de segunda a domingo.
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1: Vamos relembrar músicas dos anos 80 e 90 que batiam em tudo que era rádio e discoteca. 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

0: Boa noite.
1: Vamos fazer uma pequena pausa na música e logo a seguir temos o Diário da Estação. As notícias em destaque em 96.8. Já a seguir, fica bem ligado.
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3: São estas algumas das notícias que vamos destacar na edição do dia do Diário da Estação. O Banco Alimentar contra a Fome de Viseu recolheu cerca de 60 toneladas de alimentos no distrito durante o fim de semana. Um homem de 48 anos foi detido pela GNR no Conselho de Viseu na sequência de uma investigação de 2 meses relacionada com o crime de ameaça. O Cineclube de Viseu apresenta uma agenda recheada para junho, mês em que celebra o seu 70º aniversário. O entrudo de Lazarim, celebração carnavalesca da freguesia de Lazarim no Conselho de Lamego, foi inscrito no Inventário Nacional do Património Cultural e Material. Agora é só ficarem atentos ao desenvolvimento destes e outros temas no Diário da Estação.
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0: 4 horas.
1: 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A quinta edição do Primavera Tondela Art and Music Festival decorre este ano entre 5 e 7 de junho, concentrando todas as atividades no Largo Anselmo Fraz de Carvalho. O evento combina música, artesanato, literatura, arte urbana e instalações artísticas através de atividades para crianças. O cartaz musical inclui concertos com André Sardé na abertura do dia 5, Ciro no segundo dia e The Black Mamba a fechar o festival. A programação conta ainda com animação de rua e atuações de DJs. Todas as noites, a partir das 20 horas, haverá o Mercadinho Cortes aos locais, promovendo o trabalho e os produtos da região. A Câmara Municipal de São Pedro do Sul aprovou o projeto do futuro Quartel de Bombeiros e Proteção Civil e da respectiva via de acesso. A nova infraestrutura a construir na zona da Pedreira representa um investimento de cerca de 3 milhões e meio de euros. Vai juntar no mesmo espaço os Bombeiros Voluntários de São Pedro do Sul e o Corpo Voluntário de Salvação Pública. O projeto surge após a assinatura de um contrato de comodato entre o município e as duas corporações e é considerado pela autarquia de São Pedro do Sul um investimento estruturante para o concelho. O objetivo passa por reforçar a capacidade operacional e melhorar a resposta em situações de emergência e proteção civil. A Câmara Municipal de Lamego concluiu a repavimentação da Estrada Nacional 521, no troço entre a Rotunda do Cruzeiro, na Estrada Nacional 226 e o centro da Vila de Lalim. A intervenção abrangeu cerca de 5 km e teve como principal objetivo melhorar as condições de circulação e reforçar a segurança rodoviária. A obra integra um plano mais vasto de reabilitação da rede viária municipal, definido após a identificação das principais necessidades do concelho. A autarquia de Lamego considera a melhoria das infraestruturas rodoviárias uma prioridade estratégica para aumentar a mobilidade e a qualidade de vida da população. A equipa de ténis de mesa do Agrupamento de Escolas de Mundão conquistou o título nacional por equipas no escalão sub-13 femininos e foi ainda vice-campeã nacional em sub-17 masculinos. Foi durante o Campeonato Nacional disputado em Santa Maria da Feira. Em sub-13 femininos, Carolina Catarino, Diana Rodrigues e Maria Marques venceram o grupo e ultrapassaram Madalena nas meias-finais antes de derrotarem a Associação Voluntária de Lamego por 3-2 na final. Já em sub-17 masculinos, Ária Guiar, Henrique Ribeiro e Simão Duarte chegaram à final após uma fase de grupos sem derrotas, acabando no jogo decisivo por perderem por 3-2 frente ao Clube de Ténis de Mesa de Vila Real. Todas as notícias estão atualizadas em estaçãodiariojornal.sapo.pt e também no site da Estação Diária Rádio em 908.fm.
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3: Olá, esta é a frequência da Estação Diária. Chamamos a atenção para a primeira das músicas rodadas. Ouvimos Tuga da Estação, a Supernova é a malha que divulgamos nos minutos que se seguem. Fiquem bem.
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0: Boa noite. Para escutares na próxima sequência que preparámos na playlist da Estação Diária, Soltas da Estação. E logo a seguir, vêm os temas que merecem relevo nos diferentes tops do mercado da música. Até já.
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0: Para quem está atento à informação de caráter desportivo, depois do Bloco Comercial, vem aí os destaques e as notícias atualizadas nesta sessão diária. Iremos voltar para a segunda meia hora desta emissão Super Estação.
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5: 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São estes alguns dos temas que vamos desenvolver no desporto da Estação Diária. O atleta mongolense Miguel Monteiro carimbou o passaporte para os Jogos Paralímpicos de Los Angeles 2028 ao atingir os mínimos exigidos no lançamento do peso classe F40. O Viseu 2001 continua a construir o plantel para a época 2026-2027 na 2ª Divisão Nacional de Futsal e confirmou mais duas renovações, bem como duas saídas. Na 2ª Divisão Nacional Feminina de Futsal, o Viseu 2001 perdeu por 3-0 em Santarém frente ao despromovido Vitória, uma semana após ter garantido a permanência. O Heróis da Aventura de Sinfãs volta a depender de si próprio para passar à Final Four da Taça Nacional Feminina de Futsal, onde 3 das 4 equipas vão subir de divisão. Agora é só ficarem atentos ao desenvolvimento destes e outros temas no desporto da Estação Diária.
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3: O atleta mangualdense Miguel Monteiro garantiu a qualificação para os Jogos Paralímpicos de Los Angeles de 2028 ao alcançar os mínimos exigidos no lançamento do peso da classe F40. A marca foi obtida durante o meeting da inclusão realizado na pista Muniz Pereira, em Lisboa, onde lançou o peso a 11 metros e 17. Com este resultado, o atleta da Casa do Povo de Mangualde assegura a presença na competição paralímpica que está marcada para agosto de 2028. Miguel Monteiro terá assim a oportunidade de defender o título de campeão paralímpico conquistado nos Jogos de Paris em 2024. O Viseu 2001 continua a preparar a época 2026-27 na 2ª Divisão Nacional de Futsal e anunciou novas renovações do plantel. O guarda-redes Lucas de Andrade prolongou o contrato por 2 temporadas, depois de ter participado em 22 jogos oficiais na última época. Também Eduardo Santos, mais conhecido por Russo, vai continuar no clube, onde vai cumprir a 7ª temporada. Mantém-se ainda João Teixeira, Pedro Peixoto, Diniz, Diogo Pinho e José Diogo Pereira. O treinador Rui Almeida renovou igualmente por uma época. Quanto às saídas, estão confirmadas apenas as de David e Conceiro. Já com a manutenção assegurada na 2ª Divisão Nacional Feminina de Futsal, o Viseu 2001 foi derrotado por 3-0 no recinto da Vitória de Santarém. A equipa viziense entrou em campo sem pressão na fase final da época em que apenas cumpre calendário. O triunfo permitiu ao Vitória distanciar-se do futsal amigo, que perdeu por 5-0 frente ao Paixalense. Na última jornada, com as saídas já definidas para Pinhelenses, Vitória de Santarém e Futsal Amigo, o Viseu 2001 vai receber o Paraxalense, enquanto as lamecenses vão defrontar o Futsal Campo. O Heróis da Aventura Cifeis voltou a depender apenas de si próprio para alcançar a Final Four da Taça Nacional Feminina de Futsal. Na 4ª jornada da Série 1, venceu o Domus Nostra por 4-0 e beneficiou da derrota do Matosinhos frente à equipa B da Casa do Povo de Freixo. A 2 jornadas do fim, Heróis da Aventura e Matosinhos lideram com 9 pontos, enquanto a formação de Freixo soma 6. A Cifa

0: 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Previsão do estado do tempo para as próximas 24 horas. O Instituto Português do Mar e da Atmosfera está a prever para o distrito de Viseu céu pouco nublado ou limpo, com vento fraco a moderado, soprando por vezes forte e com rajadas, em especial nas terras altas. O IPMA está também a prever uma pequena descida das temperaturas, com o mercúrio dos termómetros a chegar aos 27 graus de máxima e a mínima a registrar durante a noite valores perto dos 14 graus no distrito de Viseu.
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Boa noite. Para recuperarmos grandes músicas, estão aí clássicos da estação. Estamos a dar a conhecer algumas das melhores malhas do mercado que rodaram alguns anos atrás. Ainda durante esta hora, recordamos a antena 9680 a fixar no vosso rádio. Até já! 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

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Boa noite. Para vos darmos a saber as novidades do Diário da Estação, iremos convidar-vos para estarem atentos aos destaques que iremos ouvir já de seguida. Retomaremos a hora para partilhar o melhor da música em 96.80. Até já!

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0: 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São estes alguns dos temas que vamos desenvolver no Desporto da Estação Diária. O Académico de Viseu Futebol Clube vai a eleições no dia 19 de junho. A Liga Portugal viveu a melhor época televisiva dos últimos 6 anos. Na 2ª Divisão Nacional Feminina de Futsal, Viseu 2001 e Futsal Amigo cumprem calendário já com a situação definida a 2 jornadas do final do campeonato. O Tondela anunciou a primeira contratação para a nova equipa feminina sub-19 com Maracasa Nova de 18 anos a chegar ao clube depois de ter representado o Famalicão, Viseu 2001 e os Represenses. Agora é só ficarem atentos ao desenvolvimento destes e outros temas no Desporto da Estação Diária. 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

0: 5 horas.
1: 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A quinta edição do Primavera Tondela Art and Music Festival decorre este ano entre 5 e 7 de junho, concentrando todas as atividades no Largo Anselmo Fraz de Carvalho. O evento combina música, artesanato, literatura, arte urbana e instalações artísticas através de atividades para crianças. O cartaz musical inclui concertos com André Sardé na abertura do dia 5, Ciro no segundo dia e The Black Mamba a fechar o festival. A programação conta ainda com animação de rua e atuações de DJs. Todas as noites, a partir das 20 horas, haverá o Mercadinho Cores aos locais, promovendo o trabalho e os produtos da região. A Câmara Municipal de São Pedro do Sul aprovou o projeto do futuro Quartel de Bombeiros e Proteção Civil e da respectiva via de acesso. A nova infraestrutura a construir na zona da Pedreira representa um investimento de cerca de 3 milhões e meio de euros. Vai juntar no mesmo espaço os Bombeiros Voluntários de São Pedro do Sul e o Corpo Voluntário de Salvação Pública. O projeto surge após a assinatura de um contrato de comodato entre o município e as duas corporações e é considerado pela Autarquia de São Pedro do Sul um investimento estruturante para o concelho. O objetivo passa por reforçar a capacidade operacional e melhorar a resposta em situações de emergência e proteção civil. A Câmara Municipal de Lamego concluiu a repavimentação da Estrada Nacional 521, no troço entre a Rotunda do Cruzeiro, na Estrada Nacional 226 e o centro da Vila de Lalim. A intervenção abrangeu cerca de 5 km e teve como principal objetivo melhorar as condições de circulação e reforçar a segurança rodoviária. A obra integra um plano mais vasto de reabilitação da rede viária municipal, definido após a identificação das principais necessidades do concelho. A Autarquia de Lamego considera a melhoria das infraestruturas rodoviárias uma prioridade estratégica para aumentar a mobilidade e a qualidade de vida da população. A equipa de ténis de mesa do Agrupamento de Escolas de Mundão conquistou o título nacional por equipas no escalão sub-13 femininos e foi ainda vice-campeã nacional em sub-17 masculinos. Foi durante o Campeonato Nacional disputado em Santa Maria da Feira. Em sub-13 femininos, Carolina Catarino, Diana Rodrigues e Maria Marques venceram o grupo e ultrapassaram Madalena nas meias-finais antes de derrotarem a Associação Voluntária de Lamego por 3-2 na final. Já em sub-17 masculinos, Ari Aguiar, Henrique Ribeiro e Simão Duarte chegaram à final após uma fase grupos sem derrotas, acabando no jogo decisivo por perderem por 3-2 frente ao Clube de Ténis de Mesa de Vila Real. Todas as notícias estão atualizadas em estaçãodiariojornal.sapo.pt e também no site da Estação Diária Rádio em 908.fm.
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3: Estamos aí de regresso para quem segue regularmente a Estação Oficial de Viseu. Ouvimos Tuga da Estação na Estação Diária. Supernova é o som que iremos recomendar já de seguida. Até já.
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0: 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Boa noite.
1: Estamos de regresso à hora. Temos aí mais informação relativa às diferentes bandas que vamos rodando na estação diária. Soltas da estação em 96.8 FM. Até já.
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0: Boa noite.
1: Estamos aí para dar a conhecer as grandes novidades do dia. Os principais títulos do desporto na Estação Diária. Regressaremos logo depois do bloco comercial e das notícias para a segunda meia hora desta emissão. Até já.
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7: 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São estes alguns dos temas que vamos desenvolver no Desporto da Estação Diária. O atleta mongolense Miguel Monteiro carimbou o passaporte para os Jogos Paralímpicos de Los Angeles 2028 ao atingir os mínimos exigidos no lançamento do peso classe F40. O Viseu 2001 continua a construir o plantel para a época 2026-2027 na 2ª Divisão Nacional de Futsal e confirmou mais duas renovações, bem como duas saídas. Na 2ª Divisão Nacional Feminina de Futsal, o Viseu 2001 perdeu por 3-0 em Santarém frente ao despromovido Vitória, uma semana após ter garantido a permanência. O Heróis da Aventura de Sinfães volta a depender de si próprio para passar à Final Four da Taça Nacional Feminina de Futsal, onde 3 das 4 equipas vão subir de divisão. Agora é só ficarem atentos ao desenvolvimento destes e outros temas no Desporto da Estação Diária.
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3: O atleta mangualdense Miguel Monteiro garantiu a qualificação para os Jogos Paralímpicos de Los Angeles 2028 ao alcançar os mínimos exigidos no lançamento do peso da classe F40. A marca foi obtida durante o meeting da inclusão realizado na pista Muniz Pereira, em Lisboa, onde lançou o peso a 11 metros e 17. Com este resultado, o atleta da Casa do Povo de Mangualde assegura a presença na competição paralímpica que está marcada para agosto de 2028. Miguel Monteiro terá assim a oportunidade de defender o título de campeão paralímpico conquistado nos Jogos de Paris em 2024. O Viseu 2001 continua a preparar a época 2026-27 na 2ª Divisão Nacional de Futsal e anunciou novas renovações do plantel. O guarda-redes Lucas de Andrade prolongou o contrato por 2 temporadas, depois de ter participado em 22 jogos oficiais na última época. Também Eduardo Santos, mais conhecido por Russo, vai continuar no clube, onde vai cumprir a 7ª temporada. Mantém-se ainda João Teixeira, Pedro Peixoto, Diniz, Diogo Pinho e José Diogo Pereira. O treinador Rui Almeida renovou igualmente por uma época. Quanto às saídas, estão confirmadas apenas as de David e Conceiro. Já com a manutenção assegurada na 2ª Divisão Nacional Feminina de Futsal, o Viseu 2001 foi derrotado por 3-0 no recinto da Vitória de Santarém. A equipa viziense entrou em campo sem pressão numa fase final da época em que apenas cumpre calendário. O triunfo permitiu ao Vitória distanciar-se do futsal amigo, que perdeu por 5-0 frente ao Paixalense. Na última jornada, com as saídas já definidas para Pinhulenses, Vitória de Santarém e Futsal Amigo, o Viseu 2001 vai receber o Paixalense, enquanto as lamecenses vão defrontar o Futsal Campo. O Heróis da Aventura Cifeis voltou a depender apenas de si próprio para alcançar a Final Four da Taça Nacional Feminina de Futsal. Na 4ª jornada da Série 1, venceu o Domus Nostra por 4-0 e beneficiou da derrota do Matosinhos frente à equipa B da Casa do Povo de Freixo. A 2 jornadas do fim, Heróis da Aventura e Matosinhos lideram com 9 pontos, enquanto a formação de Freixo soma 6. A

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0: 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Previsão do estado do tempo para as próximas 24 horas. O Instituto Português de Mar e da Atmosfera está a prever para o distrito de Viseu céu pouco nublado ou limpo, com vento fraco a moderado, superando por vezes forte e com rajadas, em especial nas terras altas. O IPMA está também a prever uma pequena descida das temperaturas, com o mercúrio dos termómetros a chegar aos 27 graus de máxima e a mínima a registrar durante a noite valores perto dos 14 graus no distrito de Viseu.
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0: 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De volta à hora para vos darmos a conhecer os temas mais comerciais da rádio. José Alberto Ribeiro, na Estação Diária. Estivemos aí com o melhor da música que vai rodando na antena da Estação Diária. Não percam as notícias. Prometemos regressar em força de segunda a domingo.
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1: 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Boa noite.
2: Estão aí os super clássicos na Estação Diária. Vamos recordar algumas das malhas que regularmente tocavam na rádio em 96.8. Fiquem muito bem. Até já.
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Ora, estamos nós de novo em 9680. Estivemos aí com o melhor da música que vai rodando na antena da Estação Diária. Reservamos ainda para o final desta edição os títulos que iremos destacar no Diário da Estação. Fiquem bem, iremos regressar logo após o Bloco das Notícias.

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0: 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São estes alguns dos temas que vamos desenvolver no desporto da Estação Diária. O Académico Viseu Futebol Clube vai a eleições no dia 19 de junho. A Liga Portugal viveu a melhor época televisiva dos últimos 6 anos. Na 2ª Divisão Nacional Feminina de Futsal, Viseu 2001 e Futsal AME cumprem calendário já com a situação definida a 2 jornadas do final do campeonato. O Tondela anunciou a primeira contratação para a nova equipa feminina sub-19 com Mara Casanova, de 18 anos, a chegar ao clube depois de ter representado o Famalicão, Viseu 2001 e os Represenças. Agora é só ficarem atentos ao desenvolvimento destes e outros temas no desporto da Estação Diária. 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

0: 6 horas.
1: 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A quinta edição do Primavera Tondela Art and Music Festival decorre este ano entre 5 e 7 de junho, concentrando todas as atividades no Largo Anselmo Fraz Carvalho. O evento combina música, artesanato, literatura, arte urbana e instalações artísticas através de atividades para crianças. O cartaz musical inclui concertos com André Sardê na abertura do dia 5, Ciro no segundo dia e The Black Mamba a fechar o festival. A programação conta ainda com animação de rua e atuações de DJs. Todas as noites, a partir das 20 horas, haverá o Mercadinho Cortes aos locais, promovendo o trabalho e os produtos da região. A Câmara Municipal de São Pedro do Sul aprovou o projeto do futuro Quartel de Bombeiros e Proteção Civil e da respectiva via de acesso. A nova infraestrutura a construir na zona da Pedreira representa um investimento de cerca de 3 milhões e meio de euros. Vai juntar no mesmo espaço os Bombeiros Voluntários de São Pedro do Sul e o Corpo Voluntário de Salvação Pública. O projeto surge após a assinatura de um contrato de comodato entre o município e as duas corporações e é considerado pela Autarquia de São Pedro do Sul um investimento estruturante para o concelho. O objetivo passa por reforçar a capacidade operacional e melhorar a resposta em situações de emergência e proteção civil. A Câmara Municipal de Lamego concluiu a repavimentação da Estrada Nacional 521, no troço entre a Rotunda do Cruzeiro, na Estrada Nacional 226 e o centro da Vila de Lalim. A intervenção abrangeu cerca de 5 km e teve como principal objetivo melhorar as condições de circulação e reforçar a segurança rodoviária. A obra integra um plano mais vasto de reabilitação da rede viária municipal, definido após a identificação das principais necessidades do concelho. A Autarquia de Lamego considera a melhoria das infraestruturas rodoviárias uma prioridade estratégica para aumentar a mobilidade e a qualidade de vida da população. A equipa de ténis de mesa do Agrupamento de Escolas de Mundão conquistou o título nacional por equipas no escalão sub-13 femininos e foi ainda vice-campeã nacional em sub-17 masculinos. Foi durante o Campeonato Nacional disputado em Santa Maria da Feira. Em sub-13 femininos, Carolina Catarino, Diana Rodrigues e Maria Marques venceram o grupo e ultrapassaram o Madalena nas meias-finais antes de derrotarem a Associação Voluntária de Lamego por 3-2 na final. Já em sub-17 masculinos, Ari Aguiar, Henrique Ribeiro e Simão Duarte chegaram à final após uma fase grupos sem derrotas, acabando no jogo decisivo por perderem por 3-2 frente ao Clube de Ténis de Mesa de Vila Real. Todas as notícias estão atualizadas em estaçãodiariojornal.sapo.pt e também no site da Estação Diária Rádio em 968.fm.
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4: Olá, esta é a frequência da Estação Diária. Fiquem bem, fiquem por aí.
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4: Vêm os temas que merecem relevo nos diferentes tops do mercado da música. Avançamos para as soltas da estação, na Estação Oficial de Viseu.
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0: 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Boa noite.
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3: Ora, estamos nós para vos dar as boas-vindas para mais uma hora Superestação. E para continuarmos sem parar, Malha Supernova, na antena da Estação Diária.
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0: só para quem está atento ao mercado áudio. Fiquem atentos à música que preparámos em 96.8. Soltas da Estação, na antena da Estação Diária. Fiquem bem.
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0: Sessão Diária. Boa noite. Atualizamos os principais títulos das notícias de caráter desportivo. Vêm os comerciais e o bloco de informação. Voltaremos para a segunda meia hora com muito mais energia. Fiquem bem.
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7: São estes alguns dos temas que vamos desenvolver no Desporto da Estação Diária. O atleta mangualdense Miguel Monteiro carimbou o passaporte para os Jogos Paralímpicos de Los Angeles 2028 ao atingir os mínimos exigidos no lançamento do peso classe F40. O Viseu 2001 continua a construir o plantel para a época 2026-2027 na 2ª Divisão Nacional de Futsal e confirmou mais duas renovações, bem como duas saídas. Na 2ª Divisão Nacional Feminina de Futsal, o Viseu 2001 perdeu por 3-0 em Santarém frente ao despromovido Vitória, uma semana após ter garantido a permanência. O Heróis da Aventura de Sinfãs volta a depender de si próprio para passar à Final Four da Taça Nacional Feminina de Futsal, onde 3 das 4 equipas vão subir de divisão. Agora é só ficarem atentos ao desenvolvimento destes e outros temas no Desporto da Estação Diária.
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4: O atleta mangualdense Miguel Monteiro garantiu a qualificação para os Jogos Paralímpicos de Los Angeles de 2028 ao alcançar os mínimos exigidos no lançamento do peso da classe F40. A marca foi obtida durante o meeting da inclusão realizado na pista Muniz Pereira, em Lisboa, onde lançou o peso a 11 metros e 17. Com este resultado, o atleta da Casa do Povo de Mangualde assegura a presença na competição paralímpica que está marcada para agosto de 2028. Miguel Monteiro terá assim a oportunidade de defender o título de campeão paralímpico conquistado nos Jogos de Paris em 2024. O Viseu 2001 continua a preparar a época 2026-27 na 2ª Divisão Nacional de Futsal e anunciou novas renovações do plantel. O guarda-redes Lucas de Andrade prolongou o contrato por 2 temporadas, depois de ter participado em 22 jogos oficiais na última época. Também Eduardo Santos, mais conhecido por Russo, vai continuar no clube, onde vai cumprir a 7ª temporada. Mantém-se ainda João Teixeira, Pedro Peixoto, Diniz, Diogo Pinho e José Diogo Pereira. O treinador Rui Almeida renovou igualmente por uma época. Quanto às saídas, estão confirmadas apenas as de David e Conceiro. Já com a manutenção assegurada na 2ª Divisão Nacional Feminina de Futsal, o Viseu 2001 foi derrotado por 3-0 no recinto da Vitória de Santarém. A equipa vizinhança entrou em campo sem pressão na fase final da época em que apenas cumpre calendário. O triunfo permitiu ao Vitória distanciar-se do futsal amigo, que perdeu por 5-0 frente ao Paixalense. Na última jornada, com as saídas já definidas para Pinhulenses, Vitória de Santarém e Futsal Amigo, o Viseu 2001 vai receber o Paixalense, enquanto as lamecenses vão defrontar o Futsal Campo. O Heróis da Aventura Sinfãs voltou a depender apenas de si próprio para alcançar a Final Four da Taça Nacional Feminina de Futsal. Na 4ª jornada da Série 1, venceu o Domus Nostra por 4-0 e a beneficiou da derrota do Matosinhos frente à equipa B da Casa do Povo de Freixo. A 2 jornadas do fim, Heróis da Aventura e Matosinhos lideram com 9 pontos, enquanto a formação de Freixo soma 6. As sinfanenses recebem a Casa do Povo de Freixo a 6 de junho e encerram a fase com uma deslocação a Matosinhos. Apenas o vencedor da série vai seguir para a Final Four, onde estarão em disputa 3 vagas de subida aos campeonatos nacionais. Estas e outras as notícias do desporto que atualizamos em estaçãodiariajornal.sapo.pt e também no site da Estação Diária Rádio em 968.fm. A seguir, a previsão do estado do tempo.
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0: 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Previsão do estado do tempo para as próximas 24 horas. O Instituto Português do Mar e da Atmosfera está a prever para o distrito de Viseu céu pouco nublado ou limpo, com vento fraco a moderado, superando por vezes forte e com rajadas, em especial nas terras altas. O IPMA está também a prever uma pequena descida das temperaturas, com o mercúrio dos termómetros a chegar aos 27 graus de máxima.

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Estação Diária. Boa noite. De volta à hora para vos darmos a conhecer os temas mais comerciais da rádio. Vêm aí algumas das melhores faixas que se destacaram em quase todas as pistas de dança. Fiquem muito bem nesta

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1: Estamos de regresso e praticamente a finalizar mais uma hora de emissão na Estação Diária. Avançamos para os destaques que à hora certa irão fazer parte do Diário da Estação. Foi um prazer estar convosco durante estes cerca de 60 minutos. Regressaremos à antena logo a seguir à informação atualizada.
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4: São estes alguns dos temas que vamos desenvolver no Desporto da Estação Diária. O Académico Viseu Futebol Clube vai a eleições no dia 19 de junho. A Liga Portugal viveu a melhor época televisiva dos últimos 6 anos. Na 2ª Divisão Nacional Feminina de Futsal, Viseu 2001 e Futsal Amigo cumprem calendário já com a situação definida a 2 jornadas do final do campeonato. O Tondela anunciou a primeira contratação para a nova equipa feminina sub-19, com Mara Casanova, de 18 anos, a chegar ao clube depois de ter representado o Famalicão, Viseu 2001 e os Represenses. Agora é só ficarem atentos ao desenvolvimento destes e outros temas no Desporto da Estação Diária.
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10: A quinta edição do Primavera Tondela Art and Music Festival decorre este ano entre 5 e 7 de junho, concentrando todas as atividades no Largo Anselmo Fraz de Carvalho. O evento combina música, artesanato, literatura, arte urbana e instalações artísticas através de atividades para crianças. O cartaz musical inclui concertos com André Sardé na abertura do dia 5, Ciro no segundo dia e The Black Mamba a fechar o festival. A programação conta ainda com animação de rua e atuações de DJs. Todas as noites, a partir das 20 horas, haverá o Mercadinho Cores aos locais, promovendo o trabalho e os produtos da região. A Câmara Municipal de São Pedro do Sul aprovou o projeto do futuro Quartel de Bombeiros e Proteção Civil e da respectiva via de acesso. A nova infraestrutura a construir na zona da Pedreira representa um investimento de cerca de 3 milhões e meio de euros. Vai juntar no mesmo espaço os Bombeiros Voluntários de São Pedro do Sul e o Corpo Voluntário de Salvação Pública. O projeto surge após a assinatura de um contrato de comodato entre o município e as duas corporações e é considerado pela Autarquia de São Pedro do Sul um investimento estruturante para o concelho. O objetivo passa por reforçar a capacidade operacional e melhorar a resposta em situações de emergência e proteção civil. A Câmara Municipal de Lamego concluiu a repavimentação da Estrada Nacional 521, no troço entre a Rotunda do Cruzeiro, na Estrada Nacional 226 e o centro da Vila de Lalim. A intervenção abrangeu cerca de 5 km e teve como principal objetivo melhorar as condições de circulação e reforçar a segurança rodoviária. A obra integra um plano mais vasto de reabilitação da rede viária municipal, definido após a identificação das principais necessidades do concelho. A Autarquia de Lamego considera a melhoria das infraestruturas rodoviárias uma prioridade estratégica para aumentar a mobilidade e a qualidade de vida da população. A equipa de ténis de mesa do Agrupamento de Escolas de Mundão conquistou o título nacional por equipas no escalão sub-13 femininos e foi ainda vice-campeã nacional em sub-17 masculinos. Foi durante o Campeonato Nacional disputado em Santa Maria da Feira. Em sub-13 femininos, Carolina Catarino, Diana Rodrigues e Maria Marques venceram o grupo e ultrapassaram o Madalena nas meias-finais antes de derrotarem a Associação Voluntária de Lamego por 3-2 na final. Já em sub-17 masculinos, Aria Guiar, Henrique Ribeiro e Simão Duarte chegaram à final após uma fase grupos sem derrotas, acabando no jogo decisivo por perderem por 3-2 frente ao Clube de Ténis de Mesa de Vila Real. Todas as notícias estão atualizadas em estaçãodiariojornal.sapo.pt e também no site da Estação Diária Rádio em 968.fm.
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1: Regresso à ligação em trânsito para fazer mais um ponto de ordem na circulação automóvel em Viseu. Lembramos que estamos na rúbrica em hora de ponta e que é no centro da cidade que o tráfego aumenta substancialmente. Se o destino que percorre tem direção à zona oeste da cidade, ou seja, ligação à localidade de Vilmoinhos, irá provavelmente ter de perder mais alguns minutos porque é costume o acumular de veículos automóveis que percorrem o perímetro urbano da cidade. Se se encontra perto da Fonte Luminosa, do Rocio, a forma mais indicada de sair do centro de Viseu será contornar a rotunda à esquerda, pela via que o vai levar até ao cruzamento com semáforos. Preste atenção que é obrigatório seguir em frente rumo à Avenida Alberto Sampaio. É comum que aqui o trânsito se apresente mais congestionado e até demorado e que poderá levar alguns minutos a atravessar esta avenida, que termina junto à Praça Dom João I, mesmo ao lado do edifício dos Bombeiros Voluntários. Aqui irá cruzar com a Rua 21 de Agosto, o que também aumenta a probabilidade de marcha lenta. Na Rua Almirante Afonso Cerqueira, que o levará até à Praça Carlos Lopes, onde deverá prestar especial atenção ao tráfego que vem a descer à sua esquerda. 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
0: 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Viva, estamos de volta à contagem Mais Energia. Abrimos mais uma hora com malha fora da caixa. Top nacional na Estação Diária. Para seguirmos em frente, mais um grande tema supernova para ouvir nos próximos minutos na Estação Oficial de Viseu. 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

Para continuarmos em grande ritmo aqui em 96.80, já a seguir vamos ficar com as informações do mundo da música. Em destaque nas soltas da estação, mais uma grande hora de rádio na estação diária. Até já!

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0: 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São estes alguns dos temas que vamos desenvolver no desporto da Estação Diária. O atleta mangualdense Miguel Monteiro carimbou o passaporte para os Jogos Paralímpicos de Los Angeles 2028 ao atingir os mínimos exigidos no lançamento do peso classe F40. O Viseu 2001 continua a construir o plantel para a época 2026-2027 na 2ª Divisão Nacional de Futsal e confirmou mais duas renovações, bem como duas saídas. Na 2ª Divisão Nacional Feminina de Futsal, o Viseu 2001 perdeu por 3-0 em Santarém frente ao despromovido Vitória, uma semana após ter garantido a permanência. O Heróis da Aventura de Sinfães volta a depender de si próprio para passar à Final Four da Taça Nacional Feminina de Futsal, onde 3 das 4 equipas vão subir de divisão. Agora é só ficarem atentos ao desenvolvimento destes e outros temas no desporto da Estação Diária. 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
5: O atleta mangualdense Miguel Monteiro garantiu a qualificação para os Jogos Paralímpicos de Los Angeles de 2028 ao alcançar os mínimos exigidos no lançamento do peso da classe F40. A marca foi obtida durante o meeting da inclusão realizado na pista Muniz Pereira, em Lisboa, onde lançou o peso a 11,17 m. Com este resultado, o atleta da Casa do Povo de Mangualde assegura a presença na competição paralímpica que está marcada para agosto de 2028. Miguel Monteiro terá assim a oportunidade de defender o título de campeão paralímpico conquistado nos Jogos de Paris em 2024. O Viseu 2001 continua a preparar a época 2026-27 na 2ª Divisão Nacional de Futsal e anunciou novas renovações do plantel. O guarda-redes Lucas de Andrade prolongou o contrato por 2 temporadas, depois de ter participado em 22 jogos oficiais na última época. Também Eduardo Santos, mais conhecido por Russo, vai continuar no clube, onde vai cumprir a 7ª temporada. Mantém-se ainda João Teixeira, Pedro Peixoto, Diniz, Diogo Pinho e José Diogo Pereira. O treinador Rui Almeida renovou igualmente por uma época. Quanto a saídas, estão confirmadas apenas as de David e Conceiro. Já com a manutenção assegurada da 2ª Divisão Nacional Feminina de Futsal, o Viseu 2001 foi derrotado por 3-0 no recinto da Vitória de Santarém. A equipa viziense entrou em campo sem pressão na fase final da época em que apenas cumpre calendário. O trio

0: próprio para alcançar a Final Four da Taça Nacional Feminina de Futsal. Na quarta jornada da Série 1, venceu Domus Nostra por 4-0 e a beneficiou da derrota de Matosinhos frente à equipa B da Casa do Povo de Freixo. A duas jornadas do fim, Heróis da Aventura e Matosinhos lideram com 9 pontos, enquanto a formação de Freixo soma 6. As Sinfanenses recebem a Casa do Povo de Freixo a 6 de junho e encerram a fase com uma deslocação a Matosinhos. Apenas o vencedor da série vai seguir para a Final Four, onde estarão em disputa 3 vagas de subida aos campeonatos nacionais. Estas e outras as notícias do desporto que atualizamos em estaçãodiariajornal.sapo.pt e também no site da Estação Diária Rádio em 968.fm. A seguir, a previsão do estado do tempo.
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3: Previsão do estado do tempo para as próximas 24 horas. O Instituto Português do Mar e da Atmosfera está a prever para o distrito de Viseu céu pouco nublado ao limpo, com vento fraco a moderado, soprando por vezes forte e com rajadas, em especial nas terras altas. O IPMA está também a prever uma pequena descida das temperaturas, com o mercúrio dos termómetros a chegar aos 27 graus de máxima e a mínima a registrar durante a noite valores perto dos 14 graus no distrito de Viseu.
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4: Hora de ponta na estação viária. Para fugir ao trânsito, recomendamos que privilegie o seu trajeto utilizando a circunvalação de Viseu. Se em hora de ponta o seu percurso de entrada na cidade é via Zona Oeste, isto é, pelo lado de quem sobe a Avenida Cidade de Aveiro, em direção à Rotunda Carlos Lopes, o tráfego é realmente condicionado. No entanto, se se encontrar no início da zona ascendente dos semáforos da Avenida Cidade de Aveiro, tem outra alternativa, que é virar à direita e contornar o Estádio dos Trambelos até chegar à Rotunda do Monte Belo e retomar a circunvalação. Mas se o objetivo for prosseguir até à Rotunda Paulo VI, quando chegar junto ao Hotel Monte Belo, ainda tem a possibilidade de poder virar à direita, fazer a rotunda à esquerda e seguir pela rua Dr. Álvaro Monteiro, junto ao Monte Pio, passar os semáforos, continuar em sentido ascendente até ao cimo da rua e virar à esquerda até apanhar de novo a circunvalação. Estamos em hora de ponta, na estação diária, estamos a dar a conhecer trajetos alternativos para quem pretende entrar na cidade de Viseu. Iremos regressar na próxima hora de ponta.
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0: Bem-vindos a mais uma grande hora na Estação Oficial de Viseu. Está já alinhada mais uma super malha para partilhar a todas as meias horas em 96.80. Volto já a seguir. Até já.
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0: 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Estamos aí de regresso para quem segue regularmente a Estação Diária em Viseu. José Alberto Ribeiro, na Estação Diária. 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

0: E a liberdade?
1: A liberdade a mim fez-me tão bem. Porque a vida sem ser livre não é vida para ninguém.

0: vamos seguir em frente com mais um tema que há alguns anos atrás fazia sucesso no mundo da música. Clássicos da estação a rolarem a todas as horas para ouvir na estação oficial de Viseu. 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
2: Cumprimos mais uma hora de emissão na Estação Diária. Foi um prazer estar convosco durante cerca de 60 minutos. Ainda antes de encerrarmos a hora, os comerciais. Vamos avançar para os destaques que à hora certa irão fazer parte do diário da estação. 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
2: São estas algumas das notícias que vamos destacar na edição do dia do Diário da Estação. A cidade de Tondela acolhe entre 5 e 7 de junho a 5ª edição do Primavera Tondela Art and Music Festival. A Câmara Municipal de São Pedro do Sul aprovou o projeto do futuro quartel dos bombeiros e proteção civil do Conselho e da Via de Acesso. A Câmara Municipal de Lamego concluiu a repavimentação da Estrada Nacional 521 no troço que liga a rotunda do Cruzeiro na Estrada Nacional 226 ao centro da Vila de Lalim. A equipa de ténis de mesa do Agrupamento Escolas de Mundão de Viseu sagrou-se campeã nacional no escalão de sub-13 femininos e vice-campeão de sub-17 masculinos. Agora é só ficarem atentos ao desenvolvimento destes e outros temas no Diário da Estação.
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3: Oito horas.
4: 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A quinta edição do Primavera Tondela Art and Music Festival decorre este ano entre 5 e 7 de junho, concentrando todas as atividades no Largo Anselmo Fraz de Carvalho. O evento combina música, artesanato, literatura, arte urbana e instalações artísticas através de atividades para crianças. O cartaz musical inclui concertos com André Sardé na abertura do dia 5, Ciro no segundo dia e The Black Mamba a fechar o festival. A programação conta ainda com animação de rua e atuações de DJs. Todas as noites, a partir das 20 horas, haverá o Mercadinho Cores aos locais, promovendo o trabalho e os produtos da região. A Câmara Municipal de São Pedro do Sul aprovou o projeto do futuro Quartel de Bombeiros e Proteção Civil e da respectiva via de acesso. A nova infraestrutura a construir na zona da Pedreira representa um investimento de cerca de 3 milhões e meio de euros. Vai juntar no mesmo espaço os Bombeiros Voluntários de São Pedro do Sul e o Corpo Voluntário de Salvação Pública. O projeto surge após a assinatura de um contrato de comodato entre o município e as duas corporações e é considerado pela autarquia de São Pedro do Sul um investimento estruturante para o concelho. O objetivo passa por reforçar a capacidade operacional e melhorar a resposta em situações de emergência e proteção civil. A Câmara Municipal de Lamego concluiu a repavimentação da Estrada Nacional 521, no troço entre a Rotunda do Cruzeiro, na Estrada Nacional 226 e o centro da Vila de Lalim. A intervenção abrangeu cerca de 5 km e teve como principal objetivo melhorar as condições de circulação e reforçar a segurança rodoviária. A obra integra um plano mais vasto de reabilitação da rede viária municipal, definido após a identificação das principais necessidades do concelho. A autarquia de Lamego considera a melhoria das infraestruturas rodoviárias uma prioridade estratégica para aumentar a mobilidade e a qualidade de vida da população. A equipa de ténis de mesa do Agrupamento de Escolas de Mundão conquistou o título nacional por equipas no escalão sub-13 femininos e foi ainda vice-campeã nacional em sub-17 masculinos. Foi durante o Campeonato Nacional disputado em Santa Maria da Feira. Em sub-13 femininos, Carolina Catarino, Diana Rodrigues e Maria Marques venceram o grupo e ultrapassaram Madalena nas meias-finais antes de derrotarem a Associação Voluntária de Lamego por 3-2 na final. Já em sub-17 masculinos, Ária Guiar, Henrique Ribeiro e Simão Duarte chegaram à final após uma fase de grupos sem derrotas, acabando no jogo decisivo por perderem por 3-2 frente ao Clube de Ténis de Mesa de Vila Real. Todas as notícias estão atualizadas em estaçãodiariojornal.sapo.pt e também no site da Estação Diária Rádio em 908.fm. 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
9: Estamos aí de novo para te relembrar como podes ter fácil acesso à Estação Diária.
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9: Sinal da redação que chama a atenção para os principais títulos das notícias que fazem parte do Bloco de Informação do Desporto.
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1: Voltamos para mais uma hora de ponta na estação diária. Em períodos de ponta, o centro da cidade fica sujeito a um volume de tráfego que torna a movimentação automóvel mais complicada. Se o seu destino é prosseguir na direção da Braveses, isto é, avançar no sentido da zona de saída mais a norte de Viseu, e se tiver de passar pelo Rossio, não é novidade que o trânsito costuma sofrer abrandamento, tendo em atenção que existem dois semáforos na Praça da República. Ultrapassando esta área de afunilamento de circulação automóvel, vai ter de descer a Avenida Doutor António José de Almeida e até ao cruzamento com a Rua Cepa Pinto e a Rua 21 de Agosto terá duas vias de trânsito. É quase sempre complicada a mobilidade nesta descida. Mais à frente, a cerca de 200 metros, encontrará a rotunda mais próxima do Fórum Viseu. Atenção que as rotundas permitem uma maior mobilidade no trânsito. Seguindo em frente, terá de percorrer cerca de mais de 300 metros até encontrar a rotunda da Fonte Cibernética, uma das mais movimentadas e congestionadas da cidade. E a partir desta zona mais baixa da cidade de Viseu, é só seguir em frente e subir até ao cimo da Avenida da Europa. É mais uma hora de ponta na estação diária. É a hora de trânsito na cidade.
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3: Som de abertura é mais um espaço de emissão na Estação Diária. Começamos com Super Malha Tuga e para que possamos prosseguir nesta edição supernova. Nos próximos minutos há mais música na Estação Oficial de Viseu. Fiquem bem.
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1: Aí estamos nós de volta para que possas ficar por dentro do que mais importante vai acontecendo na Estação Diária.
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1: Para recuperarmos grandes músicas, estão aí clássicos da estação em 96.8. Liga na Estação Diária.
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Bom dia. Para que nos próximos minutos possas ficar ligado na Estação Diária Rádio, escolhemos mais um super som que iremos recomendar já de seguida. Soltas da Estação. Para ouvires na Estação Oficial.

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1: Atualizamos os principais títulos do desporto, informação que vai para o ar logo a seguir ao Bloco dos Comerciais. Estaremos de novo convosco para avançarmos para a segunda meia hora desta emissão.
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2: 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São estes alguns dos temas que vamos desenvolver no Desporto da Estação Diária. O atleta mongolense Miguel Monteiro carimbou o passaporte para os Jogos Paralímpicos de Los Angeles 2028 ao atingir os mínimos exigidos no lançamento do peso classe F40. O Viseu 2001 continua a construir o plantel para a época 2026-2027 na 2ª Divisão Nacional de Futsal e confirmou mais duas renovações, bem como duas saídas. Na 2ª Divisão Nacional Feminina de Futsal, o Viseu 2001 perdeu por 3-0 em Santarém frente ao despromovido Vitória, uma semana após ter garantido a permanência. O Heróis da Aventura de Sinfães volta a depender de si próprio para passar à Final Four da Taça Nacional Feminina de Futsal, onde três das quatro equipas vão subir de divisão. Agora é só ficarem atentos ao desenvolvimento destes e outros temas no Desporto da Estação Diária. 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
1: O atleta mangualdense Miguel Monteiro garantiu a qualificação para os Jogos Paralímpicos de Los Angeles de 2028 ao alcançar os mínimos exigidos no lançamento do peso da classe F40. A marca foi obtida durante o meeting da inclusão realizado na pista Muniz Pereira, em Lisboa, onde lançou o peso a 11 metros e 17. Com este resultado, o atleta da Casa do Povo de Mangualde assegura a presença na competição paralímpica que está marcada para agosto de 2028. Miguel Monteiro terá assim a oportunidade de defender o título de campeão paralímpico conquistado nos Jogos de Paris em 2024. O Viseu 2001 continua a preparar a época 2026-27 na 2ª Divisão Nacional de Futsal e anunciou novas renovações do plantel. O guarda-redes Lucas de Andrade prolongou o contrato por 2 temporadas, depois de ter participado em 22 jogos oficiais na última época. Também Eduardo Santos, mais conhecido por Russo, vai continuar no clube, onde vai cumprir a 7ª temporada. Mantém-se ainda João Teixeira, Pedro Peixoto, Diniz, Diogo Pinho e José Diogo Pereira. O treinador Rui Almeida renovou igualmente por uma época. Quanto às saídas, estão confirmadas apenas as de David e Conceiro. Já com a manutenção assegurada da 2ª Divisão Nacional Feminina de Futsal, o Viseu 2001 foi derrotado por 3-0 no recinto da Vitória de Santarém. A equipa viziense entrou em campo sem pressão na fase final da época em que apenas cumpre calendário. O triunfo permitiu ao Vitória distanciar-se do futsal amigo, que perdeu por 5-0 frente ao Paixalense. Na última jornada, com as saídas já definidas para Pinhulenses, Vitória de Santarém e Futsal Amigo, o Viseu 2001 vai receber o Paraxalense, enquanto as lamacenses vão defrontar o Futsal Campo. O Heróis da Aventura Sinfãs voltou a depender apenas de si próprio para alcançar a Final Four da Taça Nacional Feminina de Futsal. Na 4ª jornada da Série 1, venceu o Domus Nostra por 4-0 e beneficiou da derrota de Matosinhos frente à equipa B da Casa do Povo de Freixo. A 2 jornadas do fim, Heróis da Aventura e Matosinhos lideram com 9 pontos, enquanto a formação de Freixo soma 6. As sinfanenses recebem a Casa do Povo de Freixo a 6 de junho e encerram a fase com uma deslocação a Matosinhos. Apenas o vencedor da série vai seguir para a Final Four, onde estarão em disputa 3 vagas de subida aos campeonatos nacionais. Estas e outras as notícias do desporto que atualizamos em estaçãodiariajornal.sapo.pt e também no site da Estação Diária Rádio em 968.fm. A seguir, a previsão do estado do tempo.
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4: Previsão do estado do tempo para as próximas 24 horas. O Instituto Português do Mar e da Atmosfera está a prever para o distrito de Viseu céu pouco nublado ao limpo, com vento fraco a moderado, soprando por vezes forte e com rajadas, em especial nas terras altas. O IPMA está também a prever uma pequena descida das temperaturas, com o mercúrio dos termómetros a chegar aos 27 graus de máxima e a mínima a registrar durante a noite valores perto dos 14 graus no distrito de Viseu.
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1: Hora de ponta na estação diária. Esta é a hora em que procuramos dar a conhecer os momentos de maior congestionamento no centro da cidade de Viseu e ainda damos conta dos pontos de maior concentração de veículos automóveis no perímetro urbano da cidade. GPS da estação diária a funcionar. Se a ideia for evitar filas de trânsito, tome atenção às saídas no sentido ascendente na rotunda da Quinta do Galo, onde existe uma grande probabilidade de marcha lenta. Na circunvalação, quem vem do McDonald's e faz o trajeto entre a rotunda Paulo VI e a rotunda de Nelas em direção ao Palácio do Gelo, preste atenção porque o trânsito poderá obrigá-lo a circular com alguma dificuldade. Ainda na circunvalação de Viseu, itinerário que faz a ligação à rotunda junto à Casa de Saúde, é muito vulgar o trânsito apresentar condicionamento e obrigar a velocidade moderada. Atenção às viaturas que estejam a percorrer o circuito descendente na zona do Fontelo, rotunda da Feira Semanal, em direção à Quinta Agrária e à Radial de Santiago. É muito possível que o tráfego automóvel se mova com limitações. A esta hora estamos a dar informação do trânsito que se move na cidade de Viseu. 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
1: Tim House é a malha que te propomos para ficares colado na rádio e que te chama a atenção para a pista de dança. 3 horas de emissão na Estação Diária dedicadas ao House. Mais logo, depois das 23.
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1: Voltámos à música em direção aos super clássicos. Recorda aí a frequência 96.8, ou se preferires, podes ainda seguir-nos no site oficial da Estação Diária, facebook.com/Estação Diária. Deixa lá o teu like.
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0: Sessão diária, bom dia. Praticamente no final de hora, altura para fazermos mais uma pausa na música e darmos a conhecer os títulos do Diário da Estação. Ainda antes de encerrarmos a hora, vêm aí os comerciais. Depois do sinal horário, voltamos para mais uma hora na Estação Diária.
1: 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São estas algumas das notícias que vamos destacar na edição do dia do Diário da Estação. A cidade de Tondela acolhe entre 5 e 7 de junho a 5ª edição do Primavera Tondela Art and Music Festival. A Câmara Municipal de São Pedro do Sul aprovou o projeto do futuro quartel dos bombeiros e proteção civil do Conselho e da Via de Acesso. A Câmara Municipal de Lamego concluiu a repavimentação da Estrada Nacional 521 no troço que liga a Rotunda do Cruzeiro na Estrada Nacional 226 ao centro da Vila de Lalim. A equipa de ténis de mesa do Agrupamento de Escolas de Mundão de Viseu sagrou-se campeã nacional no escalão de sub-13 femininos e vice-campeão de sub-17 masculinos. Agora é só ficarem atentos ao desenvolvimento destes e outros temas no Diário da Estação. 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
1: 9 horas.
2: 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A quinta edição do Primavera Tondel Art and Music Festival decorre este ano entre 5 e 7 de junho, concentrando todas as atividades no Largo Anselmo Fraz de Carvalho. O evento combina música, artesanato, literatura, arte urbana e instalações artísticas através de atividades para crianças. O cartaz musical inclui concertos com André Sardé na abertura do dia 5, Ciro no segundo dia e The Black Mamba a fechar o festival. A programação conta ainda com animação de rua e atuações de DJs. Todas as noites, a partir das 20 horas, haverá o Mercadinho Cores aos locais, promovendo o trabalho e os produtos da região. A Câmara Municipal de São Pedro do Sul aprovou o projeto do futuro Quartel de Bombeiros e Proteção Civil e da respectiva via de acesso. A nova infraestrutura a construir na zona da Pedreira representa um investimento de cerca de 3 milhões e meio de euros. Vai juntar no mesmo espaço os Bombeiros Voluntários de São Pedro do Sul e o Corpo Voluntário de Salvação Pública. O projeto surge após a assinatura de um contrato de comodato entre o município e as duas corporações e é considerado pela Autarquia de São Pedro do Sul um investimento estruturante para o concelho. O objetivo passa por reforçar a capacidade operacional e melhorar a resposta em situações de emergência e proteção civil. A Câmara Municipal de Lamego concluiu a repavimentação da Estrada Nacional 521, no troço entre a Rotunda do Cruzeiro, na Estrada Nacional 226 e o centro da Vila de Lalim. A intervenção abrangeu cerca de 5 km e teve como principal objetivo melhorar as condições de circulação e reforçar a segurança rodoviária. A obra integra um plano mais vasto de reabilitação da rede viária municipal, definido após a identificação das principais necessidades do concelho. A Autarquia de Lamego considera a melhoria das infraestruturas rodoviárias uma prioridade estratégica para aumentar a mobilidade e a qualidade de vida da população. A equipa de ténis de mesa do Agrupamento de Escolas de Mundão conquistou o título nacional por equipas no escalão sub-13 femininos e foi ainda vice-campeã nacional em sub-17 masculinos. Foi durante o Campeonato Nacional disputado em Santa Maria da Feira. Em sub-13 femininos, Carolina Catarino, Diana Rodrigues e Maria Marques venceram o grupo e ultrapassaram o Madalena nas meias-finais antes de derrotarem a Associação Voluntária de Lamego por 3-2 na final. Já em sub-17 masculinos, Ária Guiar, Henrique Ribeiro e Simão Duarte chegaram à final após uma fase grupos sem derrotas, acabando no jogo decisivo por perderem por 3-2 frente ao Clube de Ténis de Mesa de Vila Real. Todas as notícias estão atualizadas em estaçãodiariojornal.sapo.pt e também no site da Estação Diária Rádio em 908.fm.
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9: Muito bem, som de abertura em mais um espaço de emissão da Estação Diária.
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9: Estão aí os primeiros sons que fazem parte da abertura desta hora. Começamos com Super Malha Tuga, acrescentamos Supernova.
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6: Muito bem, está aí a hora de ponta na estação diária. Para perceber onde estão os focos de maior intensidade de trânsito, fique atento ao GPS da estação. Preste atenção às nossas indicações. É junto às rotundas da circunvalação de Viseu, onde se encontra maior volume de tráfego. Em hora de ponta, a circulação fica condicionada. Se o caminho que procura percorrer é o da estrada pela zona norte da cidade, isto é, ao cimo da rotunda da Braveses, tem três alternativas. A primeira será descer à Avenida da Europa até à fonte cibernética junto à Feira de São Mateus. E aí, o trânsito começa a complicar. A solução número 2 será tomar o rumo da Avenida da Bélgica, descer até ao continente, continuar em frente até à estátua de Viriato e seguir via Avenida Emílio Navarro. A terceira das alternativas é avançar pela localidade da Braveses em direção à Escola Básica Doutor Azeredo Perdigão, continuar em sentido descendente pela estrada que vai dar a Santiago até apanhar a circunvalação. Ou tem ainda a possibilidade de, junto à Escola Básica Doutor Azeredo Perdigão, virar à direita e prosseguir via Estrada Velha da Braveses. Ficam aí as soluções alternativas para quem pretende entrar pela zona norte da cidade de Viseu. Voltaremos mais tarde na próxima Hora de Ponta.
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1: Estamos de regresso à hora. Temos aí mais informação relativa às diferentes bandas que vamos rodando na Estação Diária. Soltas da Estação em 96.8 FM. Até já.
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Quase em cima da meia hora para dar um espaço de emissão ao desporto na Estação Diária. Informação que vai para o ar logo a seguir aos destaques e ao bloco comercial na antena da Estação Oficial de Viseu. Até já.

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0: 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São estes alguns dos temas que vamos desenvolver no desporto da Estação Diária. O atleta mangualdense Miguel Monteiro carimbou o passaporte para os Jogos Paralímpicos de Los Angeles 2028 ao atingir os mínimos exigidos no lançamento do peso classe F40. O Viseu 2001 continua a construir o plantel para a época 2026-2027 na 2ª Divisão Nacional de Futsal e confirmou mais duas renovações, bem como duas saídas. Na 2ª Divisão Nacional Feminina de Futsal, o Viseu 2001 perdeu por 3-0 em Santarém frente ao despromovido Vitória, uma semana após ter garantido a permanência. O Heróis da Aventura de Sinfãs volta a depender de si próprio para passar à Final Four da Taça Nacional Feminina de Futsal, onde 3 das 4 equipas vão subir de divisão. Agora é só ficarem atentos ao desenvolvimento destes e outros temas no desporto da Estação Diária. 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
2: O atleta mangualdense Miguel Monteiro garantiu a qualificação para os Jogos Paralímpicos de Los Angeles de 2028 ao alcançar os mínimos exigidos no lançamento do peso da classe F40. A marca foi obtida durante o meeting da inclusão realizado na pista Muniz Pereira, em Lisboa, onde lançou o peso a 11 metros e 17. Com este resultado, o atleta da Casa do Povo de Mangualde assegura a presença na competição paralímpica que está marcada para agosto de 2028. Miguel Monteiro terá assim a oportunidade de defender o título de campeão paralímpico conquistado nos Jogos de Paris em 2024. O Viseu 2001 continua a preparar a época 2026-27 na 2ª Divisão Nacional de Futsal e anunciou novas renovações do plantel. O guarda-redes Lucas de Andrade prolongou o contrato por 2 temporadas, depois de ter participado em 22 jogos oficiais na última época. Também Eduardo Santos, mais conhecido por Russo, vai continuar no clube, onde vai cumprir a 7ª temporada. Mantém-se ainda João Teixeira, Pedro Peixoto, Diniz, Diogo Pinho e José Diogo Pereira. O treinador Rui Almeida renovou igualmente por uma época. Quanto às saídas, estão confirmadas apenas as de David e Conceiro. Já com a manutenção assegurada na 2ª Divisão Nacional Feminina de Futsal, o Viseu 2001 foi derrotado por 3-0 no recinto da Vitória de Santarém. A equipa viziense entrou em campo sem pressão na fase final da época e que apenas cumpre calendário. O triunfo permitiu ao Vitória distanciar-se do futsal amigo, que perdeu por 5-0 frente ao Paixalense. Na última jornada, com as saídas já definidas para Pinhulenses, Vitória de Santarém e Futsal Amigo, o Viseu 2001 vai receber o Paixalense, enquanto as lamecenses vão defrontar o Futsal Campo. O Heróis da Aventura Cifeis voltou a depender apenas de si próprio para alcançar a Final Four da Taça Nacional Feminina de Futsal. Na 4ª jornada da Série 1, venceu o Domus Nostra por 4-0 e beneficiou da derrota do Matosinhos frente à equipa B da Casa do Povo de Freixo. A 2 jornadas do fim, Heróis da Aventura e Matosinhos lideram com 9 pontos, enquanto a formação de Freixo soma 6. As Cifanenses recebem a Casa do Povo de Freixo a 6 de junho e encerram a fase com uma deslocação a Matosinhos. Apenas o vencedor da série vai seguir para a Final Four, onde estarão em disputa 3 vagas de subida aos campeonatos nacionais. Estas e outras as notícias do desporto que atualizamos em estaçãodiariajornal.sapo.pt e também no site da Estação Diária Rádio em 968.fm. A seguir, a previsão do estado do tempo.
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4: Previsão do estado do tempo para as próximas 24 horas. O Instituto Português do Mar e da Atmosfera está a prever para o distrito de Viseu céu pouco nublado ou limpo, com vento fraco a moderado, soprando por vezes forte e com rajadas, em especial nas terras altas. O IPMA está também a prever uma pequena descida das temperaturas, com o mercúrio dos termómetros a chegar aos 27 graus de máxima e a mínima a registrar durante a noite valores perto dos 14 graus no distrito de Viseu.
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8: Ricardo Teixeira, o imparável.
10: Hoje vamos falar porque é que às vezes parece que o mundo está contra nós, mas será que está mesmo?
8: O fim de semana.
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8: Desporto. 1h30, avançamos para o desporto.
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1: Hora de ponta na estação diária. Esta é a hora em que procuramos dar a conhecer os momentos de maior congestionamento no centro da cidade de Viseu e ainda damos conta dos pontos de maior concentração de veículos automóveis no perímetro urbano da cidade. GPS da estação diária a funcionar. Se a ideia for evitar filas de trânsito, tome atenção às saídas no sentido ascendente na rotunda da Quinta do Galo, onde existe uma grande probabilidade de marcha lenta. Na circunvalação, quem vem do McDonald's e faz o trajeto entre a rotunda Paulo VI e a rotunda de Nelas em direção ao Palácio do Gelo, preste atenção porque o trânsito poderá obrigá-lo a circular com alguma dificuldade. Ainda na circunvalação de Viseu, itinerário que faz a ligação à rotunda junto à Casa de Saúde, é muito vulgar o trânsito apresentar condicionamento e obrigar a velocidade moderada. Atenção às viaturas que estejam a percorrer o circuito descendente na zona do Fontelo, rotunda da Feira Semanal, em direção à Quinta Agrária e à Radial de Santiago. É muito possível que o tráfego automóvel se mova com limitações. A esta hora estamos a dar informação do trânsito que se move na cidade de Viseu. 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
1: Os melhores temas estão aí em 96.8. Nos próximos minutos, clássicos da estação para regressarmos alguns anos atrás. Fica bem, liga na Estação Diária.
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1: Cumprimos mais uma hora de emissão. Está aí a altura de revelarmos os principais títulos do Diário da Estação. Tudo a postos para que possamos saber as novidades que irão ter desenvolvimento logo após o sinal horário. Não percam as notícias. Prometemos regressar em força. Fiquem bem.
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4: 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São estas algumas das notícias que vamos destacar na edição do dia do Diário da Estação. A cidade de Tondela acolhe entre 5 e 7 de junho a 5ª edição do Primavera Tondela Art and Music Festival. A Câmara Municipal de São Pedro do Sul aprovou o projeto do futuro quartel dos bombeiros e proteção civil do Conselho e da Via de Acesso. A Câmara Municipal de Lamego concluiu a repavimentação da Estrada Nacional 521 no troço que liga a rotunda do Cruzeiro na Estrada Nacional 226 ao centro da Vila de Lalim. A equipa de ténis de mesa do Agrupamento de Escolas de Mundão de Viseu sagrou-se campeã nacional no escalão de sub-13 femininos e vice-campeão de sub-17 masculinos. Agora é só ficarem atentos ao desenvolvimento destes e outros temas no Diário da Estação.
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0: 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A quinta edição do Primavera Tondela Art and Music Festival decorre este ano entre 5 e 7 de junho, concentrando todas as atividades no Largo Anselmo Frais de Carvalho. O evento combina música, artesanato, literatura, arte urbana e instalações artísticas através de atividades para crianças. O cartaz musical inclui concertos com André Sardé na abertura do dia 5, Ciro no segundo dia e The Black Mamba a fechar o festival. A programação conta ainda com animação de rua e atuações de DJs. Todas as noites, a partir das 20 horas, haverá o Mercadinho Cortes aos locais, promovendo o trabalho e os produtos da região. A Câmara Municipal de São Pedro do Sul aprovou o projeto do futuro Quartel de Bombeiros e Proteção Civil e da respectiva via de acesso. A nova infraestrutura a construir na zona da Pedreira representa um investimento de cerca de 3 milhões e meio de euros. Vai juntar no mesmo espaço os Bombeiros Voluntários de São Pedro do Sul e o Corpo Voluntário de Salvação Pública. O projeto surge após a assinatura de um contrato de comodato entre o município e as duas corporações e é considerado pela Autarquia de São Pedro do Sul um investimento estruturante para o concelho. O objetivo passa por reforçar a capacidade operacional e melhorar a resposta em situações de emergência e proteção civil. A Câmara Municipal de Lamego concluiu a repavimentação da Estrada Nacional 521, no troço entre a Rotunda do Cruzeiro, na Estrada Nacional 226 e o centro da Vila de Lalim. A intervenção abrangeu cerca de 5 km e teve como principal objetivo melhorar as condições de circulação e reforçar a segurança rodoviária. A obra integra um plano mais vasto de reabilitação da rede viária municipal, definido após a identificação das principais necessidades do concelho. A Autarquia de Lamego considera a melhoria das infraestruturas rodoviárias uma prioridade estratégica para aumentar a mobilidade e a qualidade de vida da população. A equipa de ténis de mesa do Agrupamento de Escolas de Mundão conquistou o título nacional por equipas no escalão sub-13 femininos e foi ainda vice-campeã nacional em sub-17 masculinos. Foi durante o Campeonato Nacional disputado em Santa Maria da Feira. Em sub-13 femininos, Carolina Catarino, Diana Rodrigues e Maria Marques venceram o grupo e ultrapassaram Madalena nas meias-finais antes de derrotarem a Associação Voluntária de Lamego por 3-2 na final. Já em sub-17 masculinos, Ária Guiar, Henrique Ribeiro e Simão Duarte chegaram à final após uma fase de grupos sem derrotas, acabando no jogo decisivo por perderem por 3-2 frente ao Clube de Ténis de Mesa de Vila Real. Todas as notícias estão atualizadas em estaçãodiariojornal.sapo.pt e também no site da Estação Diária Rádio em 908.fm. 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

0: 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Estivemos aí com o melhor da música que vai rodando na antena da Estação Diária. Não percam as notícias. Prometemos regressar em força de segunda a domingo.
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2: Olá, esta é a frequência da Estação Diária. Estão aí os primeiros sons que fazem parte da abertura desta hora com o Super Tuga da Estação. Versão nacional em 96.8. Supernova é a malha que vos queremos dar a conhecer sem mais demoras. Fiquem bem.

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1: Só não

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1: Para te dar a conhecer as novidades que o mundo da música vai apresentando, escolhemos mais Soltas da Estação, mais uma faixa que iremos destacar na Estação Diária, Estação Oficial de Viseu. Fica bem. 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
1: Praticamente a terminarmos a primeira das duas meias horas desta emissão Superestação, para quem está atento à informação de caráter desportivo, vê aí os destaques e as notícias atualizadas, ainda no meio os comerciais. Fiquem bem, nós voltaremos para a segunda meia hora com muito mais energia. Até já. 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
1: São estes alguns dos temas que vamos desenvolver no desporto da Estação Diária. O atleta mongolense Miguel Monteiro carimbou o passaporte para os Jogos Paralímpicos de Los Angeles 2028 ao atingir os mínimos exigidos no lançamento do peso classe F40. O Viseu 2001 continua a construir o plantel para a época 2026-2027 na 2ª Divisão Nacional de Futsal e confirmou mais duas renovações, bem como duas saídas. Na 2ª Divisão Nacional Feminina de Futsal, o Viseu 2001 perdeu por 3-0 em Santarém frente ao despromovido Vitória, uma semana após ter garantido a permanência. O Heróis da Aventura de Sinfãs volta a depender de si próprio para passar à Final Four da Taça Nacional Feminina de Futsal, onde três das quatro equipas vão subir de divisão. Agora é só ficarem atentos ao desenvolvimento destes e outros temas no desporto da Estação Diária. 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
2: O atleta mangualdense Miguel Monteiro garantiu a qualificação para os Jogos Paralímpicos de Los Angeles de 2028 ao alcançar os mínimos exigidos no lançamento do peso da classe F40. A marca foi obtida durante o meeting da inclusão realizado na pista Muniz Pereira, em Lisboa, onde lançou o peso a 11 metros e 17. Com este resultado, o atleta da Casa do Povo de Mangualde assegura a presença na competição paralímpica que está marcada para agosto de 2028. Miguel Monteiro terá assim a oportunidade de defender o título de campeão paralímpico conquistado nos Jogos de Paris em 2024. O Viseu 2001 continua a preparar a época 2026-27 na 2ª Divisão Nacional de Futsal e anunciou novas renovações do plantel. O guarda-redes Lucas de Andrade prolongou o contrato por 2 temporadas, depois de ter participado em 22 jogos oficiais na última época. Também Eduardo Santos, mais conhecido por Russo, vai continuar no clube, onde vai cumprir a 7ª temporada. Mantém-se ainda João Teixeira, Pedro Peixoto, Diniz, Diogo Pinho e José Diogo Pereira. O treinador Rui Almeida renovou igualmente por uma época. Quanto a saídas, estão confirmadas apenas as de David e Conceiro. Já com a manutenção assegurada na 2ª Divisão Nacional Feminina de Futsal, o Viseu 2001 foi derrotado por 3-0 no recinto da Vitória de Santarém. A equipa viziense entrou em campo sem pressão na fase final da época em que apenas cumpre calendário. O triunfo permitiu à Vitória distanciar-se do futsal amigo, que perdeu por 5-0 frente ao Paixalense. Na última jornada, com as saídas já definidas para Pinguelenses, Vitória de Santarém e futsal amigo, o Viseu 2001 vai receber o Paixalense, enquanto as lamecenses vão defrontar o futsal campo. O Heróis da Aventura Cifeis voltou a depender apenas de si próprio para alcançar a Final Four da Taça Nacional Feminina de Futsal. Na 4ª jornada da Série 1, venceu o Domus Nostra por 4-0 e beneficiou da derrota do Matosinhos frente à equipa B da Casa do Povo de Freixo. A 2 jornadas do fim, Heróis da Aventura e Matosinhos lideram com 9 pontos, enquanto a formação de Freixo soma 6. As cifanenses recebem a Casa do Povo de Freixo a 6 de junho e encerram a fase com uma deslocação a Matosinhos. Apenas o vencedor da série vai seguir para a Final Four, onde estarão em disputa 3 vagas de subida aos campeonatos nacionais. Estas e outras as notícias do desporto que atualizamos em estaçãodiariajornal.sapo.pt e também no site da Estação Diária Rádio em 968.fm. A seguir, a previsão do estado do tempo.
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0: Previsão do estado do tempo para as próximas 24 horas. O Instituto Português do Mar e da Atmosfera está a prever para o distrito de Viseu céu pouco nublado ou limpo, com vento fraco a moderado, soprando por vezes forte e com rajadas, em especial nas terras altas. O IPMA está também a prever uma pequena descida das temperaturas, com o mercúrio dos termómetros a chegar aos 27 graus de máxima e a mínima a registrar durante a noite valores perto dos 14 graus no distrito de Viseu.
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2: 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RT Ricardo Teixeira.
3: Olá pessoal, bem-vindos ao QI Business Secrets.
2: Ricardo Teixeira, o imparável.
3: Hoje vamos falar sobre nichos. Nós entramos no nicho e queremos atingir toda a gente. E não é mesmo?
2: É o fim de semana.
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Segunda hora desta emissão, Superestação, Malha Pista de Aça, no melhor alça do FM, é uma das faixas que nos próximos minutos te vai fazer mexer. Pista de Aça, não perder em 96.8. 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
1: Muito bem, durante esta emissão procuramos recuperar alguns dos melhores sons clássicos. Nos próximos minutos, as melhores malhas estão aqui, em 96.8. Fiquem muito bem.
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1: Estamos de volta para dar por finalizado o último terço da hora. Ainda tempo para ficarmos por dentro dos principais destaques que iremos desenvolver à hora certa no Diário da Estação. Fiquem muito bem.

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5: São estas algumas das notícias que vamos destacar na edição do dia do Diário da Estação. O Banco Alimentar contra a Fome de Viseu recolheu cerca de 60 toneladas de alimentos no distrito durante o fim de semana.

0: Um homem de 48 anos foi detido pela GNR no Conselho de Viseu na sequência de uma investigação de 2 meses relacionada com o crime de ameaça. O Cineclube de Viseu apresenta uma agenda recheada para junho, mês em que celebra o seu 70º aniversário. O entrudo de Lazarim, celebração carnavalesca da freguesia de Lazarim no Conselho de Lamego, foi inscrito no Inventário Nacional do Património Cultural e Material. Agora é só ficarem atentos ao desenvolvimento destes e outros temas no Diário da Estação. 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
2: 11 horas.
3: 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A quinta edição do Primavera Tondela Art and Music Festival decorre este ano entre 5 e 7 de junho, concentrando todas as atividades no Largo Anselmo Fraz de Carvalho. O evento combina música, artesanato, literatura, arte urbana e instalações artísticas através de atividades para crianças. O cartaz musical inclui concertos com André Sardé na abertura do dia 5, Ciro no segundo dia e The Black Mamba a fechar o festival. A programação conta ainda com animação de rua e atuações de DJs. Todas as noites, a partir das 20 horas, haverá o Mercadinho Cortes aos locais, promovendo o trabalho e os produtos da região. A Câmara Municipal de São Pedro do Sul aprovou o projeto do futuro Quartel de Bombeiros e Proteção Civil e da respectiva via de acesso. A nova infraestrutura a construir na zona da Pedreira representa um investimento de cerca de 3 milhões e meio de euros. Vai juntar no mesmo espaço os Bombeiros Voluntários de São Pedro do Sul e o Corpo Voluntário de Salvação Pública. O projeto surge após a assinatura de um contrato de comodato entre o município e as duas corporações e é considerado pela autarquia de São Pedro do Sul um investimento estruturante para o concelho. O objetivo passa por reforçar a capacidade operacional e melhorar a resposta em situações de emergência e proteção civil. A Câmara Municipal de Lamego concluiu a repavimentação da Estrada Nacional 521, no troço entre a Rotunda do Cruzeiro, na Estrada Nacional 226 e o centro da Vila de Lalim. A intervenção abrangeu cerca de 5 km e teve como principal objetivo melhorar as condições de circulação e reforçar a segurança rodoviária. A obra integra um plano mais vasto de reabilitação da rede viária municipal, definido após a identificação das principais necessidades do concelho. A autarquia de Lamego considera a melhoria das infraestruturas rodoviárias uma prioridade estratégica para aumentar a mobilidade e a qualidade de vida da população. A equipa de ténis de mesa do Agrupamento de Escolas de Mundão conquistou o título nacional por equipas no escalão sub-13 femininos e foi ainda vice-campeã nacional em sub-17 masculinos. Foi durante o Campeonato Nacional disputado em Santa Maria da Feira. Em sub-13 femininos, Carolina Catarino, Diana Rodrigues e Maria Marques venceram o grupo e ultrapassaram Madalena nas meias-finais antes de derrotarem a Associação Voluntária de Lamego por 3-2 na final. Já em sub-17 masculinos, Ária Guiar, Henrique Ribeiro e Simão Duarte chegaram à final após uma fase de grupos sem derrotas, acabando no jogo decisivo por perderem por 3-2 frente ao Clube de Ténis de Mesa de Vila Real. Todas as notícias estão atualizadas em estaçãodiariojornal.sapo.pt e também no site da Estação Diária Rádio em 908.fm.
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6: Previsão do estado do tempo para as próximas 24 horas. O Instituto Português do Mar e da Atmosfera está a prever para o Distrito de Viseu céu pouco nublado ou limpo, com vento fraco a moderado, superando por vezes forte e com rajadas, em especial nas terras altas. O IPMA está também a prever uma pequena descida das temperaturas, com o mercúrio dos termómetros a chegar aos 27 graus de máxima e a mínima a registrar durante a noite valores perto dos 14 graus no Distrito de Viseu.
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3: Olá, estamos de volta. Para abrir esta hora Super Estação, escolhemos Tuga da Estação Supernova. É a malha que divulgamos nos minutos que seguem. www.efitnesshealthclub.pt. 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
1: Team House é a malha que te propomos para ficares colado na rádio e que te chama a atenção para a pista de dança, mais logo, depois das 23.
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0: Estamos de regresso à hora. Temos aí mais informação relativa às diferentes bandas que vão rodando na Estação Diária. Soltas da estação, só para quem está atento ao mercado da música. Até já.

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2: Ultrapassámos o primeiro quarto de hora. Estamos aí para te dar a conhecer as grandes novidades do dia. Não percam os principais títulos do desporto. Regressaremos logo depois do bloco comercial e das notícias para a segunda meia hora desta emissão. Até já.
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2: São estes alguns dos temas que vamos desenvolver no desporto da Estação Diária. O atleta mongolense Miguel Monteiro carimbou o passaporte para os Jogos Paralímpicos de Los Angeles 2028 ao atingir os mínimos exigidos no lançamento do peso classe F40. O Viseu 2001 continua a construir o plantel para a época 2026-2027 na 2ª Divisão Nacional de Futsal e confirmou mais duas renovações, bem como duas saídas. Na 2ª Divisão Nacional Feminina de Futsal, o Viseu 2001 perdeu por 3-0 em Santarém frente ao despromovido Vitória, uma semana após ter garantido a permanência. O Heróis da Aventura de Sinfãs volta a depender de si próprio para passar à Final Four da Taça Nacional Feminina de Futsal, onde 3 das 4 equipas vão subir de divisão. Agora é só ficarem atentos ao desenvolvimento destes e outros temas no desporto da Estação Diária. 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
1: Adailton Sousa está de saída de Viseu 2001 e é já a terceira confirmada no plantel. O ala de 28 anos, que chegou a meio da época do Caxinas para reforçar a equipa viziense, despede-se depois de 16 jogos oficiais e 10 golos apontados. Com o brasileiro são já três os alas de saída de Viseu 2001, depois do clube ter já também confirmado que David Lopes e Conceiro não vão continuar no plantel para a nova época na 2ª Divisão Nacional de Futsal. Agora é oficial, se o lateral Sebebeto renovou com o Tondela até junho de 2027. O jogador está no clube desde 2020 e vai iniciar a 7ª temporada consecutiva no João Cardoso. Perto de atingir os 200 jogos pelos Beirões, o camisola 2 mostrou-se satisfeito com a continuidade. Bebeto, um dos capitães da equipa, continua assim a escrever a sua história no clube e é a segunda renovação confirmada depois de Hélder Tavares ter também acertado com o Tondela a continuidade do plantel, que este ano vai disputar a Liga 2 de futebol. Os nadadores do Académico de Viseu estiveram em destaque com várias medalhas conquistadas em duas competições regionais. No 18º Meeting Internacional de Coimbra, com 41 equipas e 321 nadadores em prova, o clube viziense apurou 7 atletas para 11 finais e conquistou 4 medalhas. André Santos venceu os 400 livres, foi segundo nos 200. Rafael Parente ganhou 100 costas e ficou ainda segundo nos 200. No regional Alves Bandeira, na Mielhada, Tibério Cheniago sagrou-se campeão regional nos 200 estilos, somando ainda a prata nos 200 mariposa e o bronze nos 100 estilos. Madalena Figueira venceu 100 costas e arrecadou 2 medalhas de bronze nos 50 costas e 50 livres. A Academia Fernando Lloyd Viseu participou no Portimão Box Cup 2026, onde conquistou 3 medalhas. Gonçalo Correia sagrou-se campeão na categoria Youth menos 50 kg, enquanto Marcelo Monteiro e Martim Correia conquistaram bronze, respectivamente, nas categorias Sénior menos 60 e menos 75 kg. O Portimonense Box Cup é um dos maiores torneios de boxe olímpico da Europa, tendo esta edição reunido cerca de 1.200 atletas de 30 países. Estas e outras as notícias do desporto em destaque em estaçãodiariojornal.sapo.pt e também no site da Estação Diária Rádio, onde atualizamos a informação em 968.fm.
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3: Previsão do estado do tempo para as próximas 24 horas. O Instituto Português do Mar e da Atmosfera está a prever para o distrito de Viseu céu pouco nublado ou limpo, com vento fraco a moderado, soprando por vezes forte e com rajadas, em especial nas terras altas. O IPMA está também a prever uma pequena descida das temperaturas, com o mercúrio dos termómetros a chegar aos 27 graus de máxima e a mínima a registrar durante a noite valores perto dos 14 graus no distrito de Viseu.
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0: 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Já de seguida, pista de dança em antena. A proposta é acelerar a emissão do teu rádio às 23, 3 horas seguidas de house, para escutares na estação oficial de Viseu. Até já. 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
2: Super clássicos da estação, para regressarmos alguns anos atrás, procuramos recuperar grandes músicas na Estação Diária, Estação Oficial de Viseu. Até já. 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
1: Para vos darmos a saber as novidades do Diário da Estação, iremos convidar-vos para estarem atentos aos destaques que iremos ouvir já de seguida. Retomaremos a hora para partilhar o melhor da música em 96.80. Fiquem muito bem.

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2: São estas algumas das notícias que vamos destacar na edição do dia do Diário da Estação. O Banco Alimentar contra a Fome de Viseu recolheu cerca de 60 toneladas de alimentos no distrito durante o fim de semana. Um homem de 48 anos foi detido pela GNR no Conselho de Viseu na sequência de uma investigação de 2 meses relacionada com o crime de ameaça. O Cineclube de Viseu apresenta uma agenda recheada para junho, mês em que celebra o seu 70º aniversário. O entrudo de Lazarim, celebração carnavalesca da freguesia de Lazarim no Conselho de Lamego, foi inscrito no Inventário Nacional do Património Cultural e Material. Agora é só ficarem atentos ao desenvolvimento destes e outros temas no Diário da Estação.
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6: Até 30 de setembro estão proibidas as queimadas e a queima de amontoados em todo o país, independentemente do nível de perigo de incêndio. A medida é da Autoridade Nacional de Emergência e Proteção Civil e abrange a eliminação de restos agrícolas ou florestais com recurso ao fogo. No passado dia 1 de junho arrancou a fase Charlie do Dispositivo Especial de Combate a Incêndios, que decorre até 30 de junho. Em julho entra em vigor a fase Delta, o período de maior risco de incêndio e que vai ter novo reforço de meios até final de setembro. O incumprimento das regras pode resultar em sanções. A Proteção Civil pede à população que comunique de imediato qualquer foco de incêndio às autoridades. A Câmara Municipal de São Pedro do Sul aprovou em reunião de Câmara o projeto do futuro Quartel de Bombeiros e Proteção Civil de Conselho e da Via de Acesso. O novo edifício, a construir na zona da Pedreira, representa um investimento de aproximadamente 3 milhões e meio de euros. Vai reunir, sob o mesmo teto, os Bombeiros Voluntários de São Pedro do Sul e o Corpo Voluntário de Salvação Pública, proporcionando instalações modernas e adequadas às exigências atuais do socorro e proteção civil. A aprovação do projeto surge na sequência da assinatura do contrato de comodato celebrado entre o município de São Pedro do Sul e as duas corporações no passado dia 12 de fevereiro. Representa, segundo a autarquia, mais um passo decisivo na concretização deste investimento que considera estruturante para o concelho. Castro Daire ganhou um novo espaço de coworking. A inauguração contou com a presença do presidente do município, Paulo Almeida, e de representantes da Civisa de Olofões, entre outras entidades da região. O projeto, desenvolvido em parceria entre o município e a Civisa de Olofões, tem como objetivo atrair empreendedores, startups e trabalhadores remotos que queiram desenvolver a sua atividade em Castro Daire. Para o Executivo Castrense, este investimento, aliado à qualidade de vida crescente do concelho, reforça o posicionamento de Castro Daire como um destino de excelência. Uma mulher de 31 anos foi detida pela GNR no concelho de Carregal de Sal por suspeita de tráfico de droga. Durante uma ação de fiscalização rodoviária, os militares abordaram o veículo da suspeita e, após busca à viatura e revista pessoal, foram encontrados estupefacientes. Foram apreendidas 17 doses de heroína, 5 de cocaína, ainda 520 euros em dinheiro e um X-ato. A detida foi constituída arguída. O caso seguiu para o Tribunal Judicial de Santa Combadão. Estas e outras as notícias que atualizamos em Estação Diária Jornal.sapo.pt e também no site da Estação Diária Rádio. Informação em 968.fm.
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8: 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Previsão do estado do tempo para as próximas 24 horas. O Instituto Português do Mar e da Atmosfera está a prever para o distrito de Viseu céu pouco nublado ao limpo, com vento fraco a moderado, soprando por vezes forte e com rajadas, em especial nas terras altas. O IPMA está também a prever uma pequena descida das temperaturas, com o mercúrio dos termómetros a chegar aos 27 graus de máxima e a mínima a registrar durante a noite valores perto dos 14 graus no distrito de Viseu.
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14: 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Não percam as notícias. 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
2: 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Ora, estamos nós para vos dar as boas-vindas para mais uma hora Superestação, a estação diária com o som português. Escutámos Tema Tuga, som nacional em 96.8. Para continuarmos sem parar, Supernova na antena da estação diária. www.efitnesshealthclub.pt. 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
2: Na Estação Diária damos especial destaque a alguns dos temas mais ouvidos. Avançamos para a soltas da estação e recordamos alguns dos momentos mais marcantes das bandas que vão rodando na Estação Oficial de Viseu. Até já.

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2: Ainda antes de darmos um salto aos comerciais, fiquem a saber quais são os títulos das notícias que fazem parte do Bloco de Informação do Desporto. Regressaremos ainda com mais energia para a segunda hora desta emissão, logo a seguir às notícias. Até já!

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0: 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São estes alguns dos temas que vamos desenvolver no Desporto da Estação Diária. A Dailton Sousa está de saída do Viseu 2001 e já é a terceira confirmada no clube. Agora é oficial, o lateral Bebeto renovou com o Tondela até junho de 2027. A Academia de Handball de São Pedro do Sul empatou 30 golos no recinto Almeida Garreta em jogo da penúltima jornada da segunda fase da 1ª Divisão Nacional Feminina de Handball. A Academia Fernando Lloyd Viseu participou no Portimão Boxe 2026, onde conquistou 3 medalhas. Agora é só ficarem atentos ao desenvolvimento destes e outros temas no Desporto da Estação Diária. 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
6: Adailton Sousa está de saída de Viseu 2001 e é já a terceira confirmada no plantel. O ala de 28 anos, que chegou a meio da época do Caxinas para reforçar a equipa viziense, despede-se depois de 16 jogos oficiais e 10 golos apontados. Com o brasileiro são já 3 os alas de saída de Viseu 2001, depois do clube ter já também confirmado que David Lopes e Conceiro não vão continuar no plantel para a nova época na 2ª Divisão Nacional de Futsal. Agora é oficial, se o lateral Sebebeto renovou com o Tondela até junho de 2027. O jogador está no clube desde 2020 e vai iniciar a 7ª temporada consecutiva no João Cardoso. Perto de atingir os 200 jogos pelos Beirões, o camisola 2 mostrou-se satisfeito com a continuidade. Bebeto, um dos capitães da equipa, continua assim a escrever a sua história no clube e é a 2ª renovação confirmada, depois de Hélder Tavares ter também acertado com o Tondela a continuidade do plantel, que este ano vai disputar a Liga 2 de futebol. Os nadadores do Académico de Viseu estiveram em destaque com várias medalhas conquistadas em 2 competições regionais. No 18º Meeting Internacional de Coimbra, com 41 equipas e 321 nadadores em prova, o clube viziense apurou 7 atletas para 11 finais e conquistou 4 medalhas. André Santos venceu os 400 livres, foi segundo nos 200. Rafael Parente ganhou 100 costas e ficou ainda segundo nos 200. No regional Alves Bandeira, na Mielhada, Tibério Geniago sagrou-se campeão regional nos 200 estilos, somando ainda a prata nos 200 mariposa e o bronze nos 100 estilos. Madalena Figueira venceu 100 costas e arrecadou 2 medalhas de bronze nos 50 costas e 50 livres. A Academia Fernando Lloyd de Viseu participou no Portimão Box Cup 2026, onde conquistou 3 medalhas. Gonçalo Correia segurou-se campeão na categoria Youth menos 50 kg, enquanto Marcelo Monteiro e Martim Correia conquistaram o bronze, respectivamente, nas categorias Sénior menos 60 e menos 75 kg. O Portimonense Box Cup é um dos maiores torneios de boxe olímpico da Europa, tendo esta edição reunido cerca de 1.200 atletas de 30 países. Estas e outras as notícias do desporto em destaque em estaçãodiariojornal.sapo.pt e também no site da Estação Diária Rádio, onde atualizamos a informação em 968.fm.
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0: 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Previsão do estado do tempo para as próximas 24 horas. O Instituto Português de Mar e da Atmosfera está a prever para o distrito de Viseu céu pouco nublado ou limpo, com vento fraco a moderado, superando moderado a forte e com rajadas nas terras altas. O IPMA está também a prever uma pequena descida das temperaturas, com o mercúrio dos termómetros a chegar aos 26 graus de máxima e a mínima a registrar durante a noite valores perto dos 12 graus no distrito de Viseu.
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1: Vem o melhor som house da estação. Se gostares de melhorar o ritmo da tua rádio, fica a saber que os próximos minutos têm muito mais energia. Pista de dança em 96.8. Até já. 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
1: Para recuperarmos algumas das melhores malhas do mercado que rodaram alguns anos atrás, clássicos da estação, grandes músicas para fixar no vosso rádio, Antena 9680. Até já. 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
1: Praticamente no final de hora, altura para fazermos mais uma pausa na música e darmos a conhecer os títulos do Diário da Exceção. Vêm aí os comerciais. Depois do sinal horário, estaremos de volta para mais uma hora com grandes temas na Exceção Diária. 96.8 FM Super FM
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1: 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São estas algumas das notícias que vamos destacar na edição do dia do Diário da Estação. Até 30 de setembro estão proibidas as queimadas e a queima de amontoados em todo o país, independentemente do nível de perigo de incêndio. A Câmara Municipal de São Pedro do Sul aprovou o projeto do futuro quartel dos bombeiros e proteção civil do Conselho e da Via de Acesso. Castro Daire inaugurou o novo espaço de coworking. Uma mulher de 31 anos foi detida pela GNR no Conselho de Carregal do Sal, suspeita de tráfico de droga. Agora é só ficarem atentos ao desenvolvimento destes e outros temas no Diário da Estação. 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
3: Até 30 de setembro estão proibidas as queimadas e a queima de amontoados em todo o país, independentemente do nível de perigo de incêndio. A medida é da Autoridade Nacional de Emergência e Proteção Civil, se abrange a eliminação de restos agrícolas ou florestais com recurso ao fogo. No passado dia 1 de junho arrancou a fase Charlie do Dispositivo Especial de Combate a Incêndios, que decorre até 30 de junho. Em julho entra em vigor a fase Delta, o período de maior risco de incêndio e que vai ter novo reforço de meios até final de setembro. O incumprimento das regras pode resultar em sanções. A Proteção Civil pede à população que comunique de imediato qualquer foco de incêndio às autoridades. A Câmara Municipal de São Pedro do Sul aprovou em reunião de Câmara o projeto do futuro Quartel de Bombeiros e Proteção Civil de Conselho e da Via de Acesso. O novo edifício, a construir na zona da Pedreira, representa um investimento de aproximadamente 3,5 milhões de euros. Vai reunir, sob o mesmo teto, os bombeiros voluntários de São Pedro do Sul e o Corpo Voluntário de Salvação Pública, proporcionando instalações modernas e adequadas às exigências atuais do socorro e proteção civil. A aprovação do projeto surge na sequência da assinatura do contrato de comodato celebrado entre o município de São Pedro do Sul e as duas corporações no passado dia 12 de fevereiro. Representa, segundo a autarquia, mais um passo decisivo na concretização deste investimento que considera estruturante para o concelho. Castro Daire ganhou um novo espaço de coworking. A inauguração contou com a presença do presidente do município, Paulo Almeida, e de representantes da Civisa de Olofões, entre outras entidades da região. O projeto, desenvolvido em parceria entre o município e a Civisa de Olofões, tem como objetivo atrair empreendedores, startups e trabalhadores remotos que queiram desenvolver a sua atividade em Castro Daire. Para o executivo castrense, este investimento, aliado à qualidade de vida crescente do concelho, reforça o posicionamento de Castro Daire como um destino de excelência. Uma mulher de 31 anos foi detida pela GNR no concelho de Carregal de Sal por suspeita de tráfico de droga. Durante uma ação de fiscalização rodoviária, os militares abordaram o veículo da suspeita e, após busca à viatura e revista pessoal, foram encontrados estupefacientes. Foram apreendidas 17 doses de heroína, 5 de cocaína, ainda 520 euros em dinheiro e um x-ato. A detida foi constituída arguída. O caso seguiu para o Tribunal Judicial de Santa Combadão. Estas e outras as notícias que atualizamos em Estação Diária Jornal.sapo.pt e também no site da Estação Diária Rádio, informação em 908.fm.
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5: 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Previsão do estado do tempo para as próximas 24 horas. O Instituto Português de de mar e da atmosfera está a prever para o distrito de Viseu céu pouco nublado ou limpo, com vento fraco a moderado, super moderado a forte e com rajadas nas terras altas. O IPMA está também a prever uma pequena descida das temperaturas, com o mercúrio dos termómetros a chegar aos 26 graus de máxima e a mínima a registrar durante a noite valores perto dos 12 graus no distrito de Viseu.
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5: 710, Carlos Manuel Costa. Bem-vindos a mais uma grande hora na Estação Diária, Estação Oficial de Viseu. Carlos Manuel Costa, na Estação Diária. Superestação com o som nacional sempre na abertura de cada hora. E para continuarmos em bom ritmo, Supernova nos próximos minutos. De segunda a domingo.
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3: Hora de ponta na estação diária. Esta é a hora em que procuramos dar a conhecer os momentos de maior congestionamento no centro da cidade de Viseu e ainda damos conta dos pontos de maior concentração de veículos automóveis no perímetro urbano da cidade. GPS da estação diária a funcionar. Se a ideia for evitar filas de trânsito, tome atenção às saídas no sentido ascendente na rotunda da Quinta do Galo, onde existe uma grande probabilidade de marcha lenta. Na circunvalação, quem vem do McDonald's e faz o trajeto entre a rotunda Paulo VI e a rotunda de Nelas em direção ao Palácio do Gelo, preste atenção porque o trânsito poderá obrigá-lo a circular com alguma dificuldade. Ainda na circunvalação de Viseu, o itinerário que faz a ligação à rotunda junto à Casa de Saúde, é muito vulgar o trânsito apresentar condicionamento e obrigar a velocidade moderada. Atenção às viaturas que estejam a percorrer o circuito descendente na zona do Fontelo, rotunda da Feira Semanal, em direção à Quinta Agrária e à Radial Santiago. É muito possível que o tráfego automóvel se mova com limitações. A esta hora estamos a dar informação

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0: 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Aí estamos para mais uma grande hora de emissão na Estação Diária. Para já deixámos o Som Nacional abrir a hora. Para continuarmos com grandes músicas, está já alinhada mais uma super malha em 96.80. E logo a seguir regresso com mais novidades na Estação Oficial de Viseu. www.efitnesshealthclub.pt. 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
3: Pedro Casanova é um DJ português de Lisboa que iniciou sua carreira em 1997. Deu os primeiros passos nas mesas de mistura no bar que

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1: Já sabem que a todas as meias horas na Estação Diária damos relevo ao desporto. Por isso, fiquem atentos ao bloco de informação de caráter desportivo, sempre com as últimas em grande destaque. Depois, a música regressa logo a seguir na Rádio Oficial de Viseu.
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1: São estes alguns dos temas que vamos desenvolver no desporto da Estação Diária. A Dailton Sousa está de saída do Viseu 2001 e já é a terceira confirmada no clube. Agora é oficial, o lateral Bebeto renovou com o Tondela até junho de 2027. A Academia de Handball de São Pedro do Sul empatou 30 golos no recinto Almeida Garreta em jogo da penúltima jornada da segunda fase da 1ª Divisão Nacional Feminina de Handball. A Academia Fernando Leite Viseu participou no Portimão Box 2026, onde conquistou 3 medalhas. Agora é só ficarem atentos ao desenvolvimento destes e outros temas no desporto da Estação Diária. 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
6: A Deilton Sousa está de saída de Viseu 2001 e é já a terceira confirmada no plantel. O ala de 28 anos, que chegou a meio da época do Caxinas para reforçar a equipa viziense, despede-se depois de 16 jogos oficiais e 10 golos apontados. Com o brasileiro são já 3 os alas de saída de Viseu 2001, depois do clube ter já também confirmado que David Lopes e Conceiro não vão continuar no plantel para a nova época na 2ª Divisão Nacional de Futsal. Agora é oficial, se o lateral Sebebeto renovou com o Tondela até junho de 2027. O jogador está no clube desde 2020 e vai iniciar a 7ª temporada consecutiva no João Cardoso. Perto de atingir os 200 jogos pelos Beirões, o camisola 2 mostrou-se satisfeito com a continuidade. Bebeto, um dos capitães da equipa, continua assim a escrever a sua história no clube e é a 2ª renovação confirmada depois de Hélder Tavares ter também acertado com o Tondela a continuidade do plantel que este ano vai disputar a Liga 2 de futebol. Os nadadores do Académico de Viseu estiveram em destaque com várias medalhas conquistadas em 2 competições regionais. No 18º Meeting Internacional de Coimbra, com 41 equipas e 321 nadadores em prova, o clube viziense apurou 7 atletas para 11 finais e conquistou 4 medalhas. André Santos venceu os 400 livres, foi segundo nos 200. Rafael Parente ganhou 100 costas e ficou ainda segundo nos 200. No regional Alves Bandeira, na Mielhada, Tibério Geniago sagrou-se campeão regional nos 200 estilos, somando ainda a prata nos 200 mariposa e o bronze nos 100 estilos. Madalena Figueira venceu 100 costas e arrecadou 2 medalhas de bronze nos 50 costas e 50 livres. A Academia Fernando Lloyd de Viseu participou no Portimão Box Cup 2026, onde conquistou 3 medalhas. Gonçalo Correia assegurou-se campeão na categoria Youth menos 50 kg, enquanto Marcelo Monteiro e Martim Correia conquistaram o bronze, respectivamente, nas categorias Sénior menos 60 e menos 75 kg. O Portimonense Box Cup é um dos maiores torneios de boxe olímpico da Europa, tendo esta edição reunido cerca de 1.200 atletas de 30 países. Estas e outras as notícias do desporto em destaque em estaçãodiariojornal.sapo.pt e também no site da Estação Diária Rádio, onde atualizamos a informação em 968.fm.
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0: 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Previsão do estado do tempo para as próximas 24 horas. O Instituto Português de Mar e da Atmosfera está a prever para o distrito de Viseu céu pouco nublado ou limpo, com vento fraco a moderado, superando moderado a forte e com rajadas nas terras altas. O IPMA está também a prever uma pequena descida das temperaturas, com o mercúrio dos termómetros a chegar aos 26 graus de máxima e a mínima a registrar durante a noite valores perto dos 12 graus no distrito de Viseu.
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1: Ok, esta é a hora de ponta na estação diária. A esta hora estamos a dar a conhecer as diferentes possibilidades de entrada na cidade de Viseu, zona este de aproximação à cidade. Estamos a falar para quem está junto à área do Viso, junto à rotunda da Volvo, para quem viaja no sentido do centro da cidade pela Estrada Nacional 16. A solução mais direta será de seguir a Estrada Nacional 16 pela rua Álvares Cabral até à rotunda da Casa de Saúde, trajeto que implica uma diminuição na marcha de andamento em situação de maior volume de tráfego. Atenção que a meio do trajeto existem semáforos. Apresentamos segunda alternativa que obriga a fazer a rotunda da Volvo até à terceira saída à direita em sentido descendente para quem vem na direção do Palácio do Gelo. Estrada com quatro vias, duas para cada lado. Depois, mais à frente, na rotunda antes da entrada de Ranhados, tem duas hipóteses válidas de escolha ou poderá optar por avançar em direção ao Hospital de Viseu pela Rua do Cruzeiro ou contornar a rotunda seguindo em frente na direção do Palácio do Gelo. Ora,

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1: Está na hora de aumentarmos a rotação 9680. São 3 horas de emissão dedicadas ao melhor que se vai fazendo no universo da House Music. É o ritmo a aumentar na estação oficial de Viseu. Estação Diária.
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2: Está já alinhada mais uma super malha em 96.80. Clássicos da estação para ouvir ao longo dos próximos minutos. E para continuarmos com grandes músicas, vamos seguir em frente com mais uma grande hora de rádio na estação oficial de Viseu. www.efitnesshealthclub.pt. 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

está aí à altura de revelarmos os principais títulos do Diário da Estação. Tudo a postos para que possamos saber as novidades que irão ter desenvolvimento logo após o sinal horário. Contem connosco na próxima hora. Prometemos regressar em força. Fiquem bem.

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2: 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São estas algumas das notícias que vamos destacar na edição do dia do Diário da Estação. Até 30 de setembro estão proibidas as queimadas e a queima de amontoados em todo o país, independentemente do nível de perigo de incêndio. A Câmara Municipal de São Pedro do Sul aprovou o projeto do futuro quartel dos bombeiros e proteção civil do Conselho e da Via de Acesso. Castro Daire inaugurou um novo espaço de coworking. Uma mulher de 31 anos foi detida pela GNR no Conselho de Cargal do Sal, suspeita de tráfico de droga. Agora é só ficarem atentos ao desenvolvimento destes e outros temas no Diário da Estação.
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3: 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Até 30 de setembro estão proibidas as queimadas e a queima de amontoados em todo o país, independentemente do nível de perigo de incêndio. A medida é da Autoridade Nacional de Emergência e Proteção Civil, se abrange a eliminação de restos agrícolas ou florestais com recurso ao fogo. No passado dia 1 de junho, arrancou a fase Charlie do Dispositivo Especial de Combate a Incêndios, que decorre até 30 de junho. Em julho, entra em vigor a fase Delta, o período de maior risco de incêndio, e que vai ter novo reforço de meios até final de setembro. O incumprimento das regras pode resultar em sanções. A Proteção Civil pede à população que comunique de imediato qualquer foco de incêndio às autoridades. A Câmara Municipal de São Pedro do Sul aprovou em reunião de Câmara o projeto de futuro Quartel de Bombeiros e Proteção Civil de Conselho e da Via de Acesso. O novo edifício, a construir na zona da Pedreira, representa um investimento de aproximadamente 3 milhões e meio de euros. Vai reunir, sob o mesmo teto, os Bombeiros Voluntários de São Pedro do Sul e o Corpo Voluntário de Salvação Pública, proporcionando instalações modernas e adequadas às exigências atuais do socorro e proteção civil. A aprovação do projeto surge na sequência da assinatura do contrato de comodato celebrado entre o município de São Pedro do Sul e as duas corporações no passado dia 12 de fevereiro. Representa, segundo a autarquia, mais um passo decisivo na concretização deste investimento que considera estruturante para o concelho. Castro Daire ganhou um novo espaço de coworking. A inauguração contou com a presença do presidente do município, Paulo Almeida, e de representantes da Civisa de Olofões, entre outras entidades da região. O projeto, desenvolvido em parceria entre o município e a Civisa de Olofões, tem como objetivo atrair empreendedores, startups e trabalhadores remotos que queiram desenvolver a sua atividade em Castro Daire. Para o executivo castrense, este investimento, aliado à qualidade de vida crescente do concelho, reforça o posicionamento de Castro Daire como um destino de excelência. Uma mulher de 31 anos foi detida pela GNR no concelho de Carregal de Sal por suspeita de tráfico de droga. Durante uma ação de fiscalização rodoviária, os militares abordaram o veículo da suspeita e, após busca à viatura e revista pessoal, foram encontrados estupefacientes. Foram apreendidas 17 doses de heroína, 5 de cocaína, ainda 520 euros em dinheiro e um X exato. A detida foi constituída arguída. O caso seguiu para o Tribunal Judicial de Santa Combadão. Estas e outras as notícias que atualizamos em Estação Diária Jornal.sapo.pt e também no site da Estação Diária Rádio. 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
4: 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Previsão do estado do tempo para as próximas 24 horas. O Instituto Português de Mar e da Atmosfera está a prever para o Distrito de Viseu céu pouco nublado ou limpo, com vento fraco a moderado, superando moderado a forte e com rajadas nas terras altas. O IPMA está também a prever uma pequena descida das temperaturas, com o mercúrio dos termómetros a chegar aos 26 graus de máxima e a mínima a registrar durante a noite valores perto dos 12 graus no Distrito de Viseu.
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10: Já daqui a pouco as notícias em primeira mão na Estação Oficial Viseu. Vem aí o desporto em 96.8.
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3: Começa agora mais uma hora de música sem parar na Estação Diária. Bem-vindo! Para começar, ouvimos um tema em português. A seguir, tenho preparado para ti uma super nova música acabada de estrear para ouvires com a máxima atenção na tua Estação Diária 96.8 FM.
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0: 10, 13, José Alberto Ribeiro. Ora, estamos nós de novo em 9680. José Alberto Ribeiro, na Estação Diária. Presta atenção ao tema nos minutos que seguem. 968 é a frequência para recomendar aos vossos amigos. De segunda a domingo.
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1: Regressa à informação desportiva na Estação Diária. Já daqui a pouco as notícias em primeira mão na Estação Oficial Viseu. É o desporto na Estação Diária para logo a seguir voltarmos à música sem parar. Aqui na Estação Diária.
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2: São estes alguns dos temas que vamos desenvolver no desporto da Estação Diária. Adailton Sousa está de saída do Viseu 2001 e já é a terceira confirmada no clube. Agora é oficial, o lateral Bebeto renovou com o Tondela até junho de 2027. A Academia de Handball de São Pedro do Sul empatou 30 golos no recinto do Almeida Garreta em jogo da penúltima jornada da segunda fase da 1ª Divisão Nacional Feminina de Handball. A Academia Fernando Lloyd Viseu participou no Portimão Box 2026, onde conquistou 3 medalhas. Agora é só ficarem atentos ao desenvolvimento destes e outros temas no desporto da Estação Diária.
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2: Adailton Sousa está de saída de Viseu 2001 e é já a terceira confirmada no plantel. O ala de 28 anos, que chegou a meio da época do Caxinas para reforçar a equipa viziense, despede-se depois de 16 jogos oficiais e 10 golos apontados. Com o brasileiro são já 3 os alas de saída de Viseu 2001, depois do clube ter já também confirmado que David Lopes e Conceiro não vão continuar no plantel para a nova época na 2ª Divisão Nacional de Futsal. Agora é oficial, se o lateral Sebebeto renovou com o Tondela até junho de 2027. O jogador está no clube desde 2020 e vai iniciar a 7ª temporada consecutiva no João Cardoso. Perto de atingir os 200 jogos pelos Beirões, o camisola 2 mostrou-se satisfeito com a continuidade. Bebeto, um dos capitães da equipa, continua assim a escrever a sua história no clube e é a 2ª renovação confirmada depois de Hélder Tavares ter também acertado com o Tondela a continuidade do plantel, que este ano vai disputar a Liga 2 de futebol. Os nadadores do Académico de Viseu estiveram em destaque com várias medalhas conquistadas em 2 competições regionais. No 18º Meeting Internacional de Coimbra, com 41 equipas e 321 nadadores em prova, o clube viziense apurou 7 atletas para 11 finais e conquistou 4 medalhas. André Santos venceu os 400 livres, foi 2º nos 200, Rafael Parente ganhou 100 costas e ficou ainda 2º nos 200. No regional Alves Bandeira, na Mielhada, Tibério Niago sagrou-se campeão regional nos 200 estilos, somando ainda a prata nos 200 mariposa e o bronze nos 100 estilos. Madalena Figueira venceu 100 costas e arrecadou 2 medalhas de bronze nos 50 costas e 50 livres. A Academia Fernando Lloyd Viseu participou no Portimão Box Cup 2026, onde conquistou 3 medalhas. Gonçalo Correia sagrou-se campeão na categoria Youth menos 50 kg, enquanto Marcelo Monteiro e Martim Correia conquistaram bronze, respectivamente, nas categorias Sénior menos 60 e menos 75 kg. O Portimonense Box Cup é um dos maiores torneios de boxe olímpico da Europa, tendo esta edição reunido cerca de 1.200 atletas de 30 países. Estas e outras as notícias do desporto em destaque em estaçãodiariojornal.sapo.pt e também no site da Estação Diária Rádio, onde atualizamos a informação em 968.fm.
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0: 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Previsão do estado do tempo para as próximas 24 horas. O Instituto Português de Mar e da Atmosfera está a prever para o distrito de Viseu céu pouco nublado ou limpo, com vento fraco a moderado, superando moderado a forte e com rajadas nas terras altas. O IPMA está também a prever uma pequena descida das temperaturas, com o mercúrio dos termómetros a chegar aos 26 graus de máxima e a mínima a registrar durante a noite valores perto dos 12 graus no distrito de Viseu.
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3: A partir das 23, a Rádio Oficial de Viseu tem um espaço de 3 horas de emissão especialmente pensado para quem gosta do house e eletrónica. Fica atento em 96.8, pista de dança, contamos contigo.
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1: Vêm os temas que merecem relevo nos diferentes tops do mercado da música. Avançamos para as soltas da estação, na estação oficial de Viseu.
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1: Estou de volta para chamar a tua atenção para os grandes clássicos da estação que passamos regularmente na antena da Estação Diária. Fica por aí, bem ligado na estação oficial do Viseu.
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2: São estas algumas das notícias que vamos destacar na edição do dia do Diário da Estação. Até 30 de setembro estão proibidas as queimadas e a queima de amontoados em todo o país, independentemente do nível de perigo de incêndio. A Câmara Municipal de São Pedro do Sul aprovou o projeto do futuro quartel dos bombeiros e proteção civil do Conselho e da Via de Acesso. Castro Daire inaugurou o novo espaço de coworking. Uma mulher de 31 anos foi detida pela GNR no Conselho de Carregal do Sal, suspeita.

0: agente de tráfico de droga. Agora é só ficarem atentos ao desenvolvimento destes e outros temas no Diário da Estação. 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
2: 3 horas.
3: 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Até 30 de setembro estão proibidas as queimadas e a queima de amontoados em todo o país, independentemente do nível de perigo de incêndio. A medida é da Autoridade Nacional de Emergência e Proteção Civil, se abrange a eliminação de restos agrícolas ou florestais com recurso ao fogo. No passado dia 1 de junho, arrancou a fase Charlie do Dispositivo Especial de Combate a Incêndios, que decorre até 30 de junho. Em julho, entra em vigor a fase Delta, o período de maior risco de incêndio, e que vai ter novo reforço de meios até final de setembro. O incumprimento das regras pode resultar em sanções. A Proteção Civil pede à população que comunique de imediato qualquer foco de incêndio às autoridades. A Câmara Municipal de São Pedro do Sul aprovou em reunião de Câmara o projeto do futuro Quartel de Bombeiros e Proteção Civil de Conselho e da Via de Acesso. O novo edifício, a construir na zona da Pedreira, representa um investimento de aproximadamente 3,5 milhões de euros. Vai reunir, sob o mesmo teto, os bombeiros voluntários de São Pedro do Sul e o Corpo Voluntário de Salvação Pública, proporcionando instalações modernas e adequadas às exigências atuais do socorro e proteção civil. A aprovação do projeto surge na sequência da assinatura do contrato de comodato celebrado entre o município de São Pedro do Sul e as duas corporações no passado dia 12 de fevereiro. Representa, segundo a autarquia, mais um passo decisivo na concretização deste investimento que considera estruturante para o concelho. Castro Daire ganhou um novo espaço de coworking. A inauguração contou com a presença do presidente do município, Paulo Almeida, e de representantes da Civisa de Olofões, entre outras entidades da região. O projeto, desenvolvido em parceria entre o município e a Civisa de Olofões, tem como objetivo atrair empreendedores, startups e trabalhadores remotos que queiram desenvolver a sua atividade em Castro Daire. Para o executivo castrense, este investimento, aliado à qualidade de vida crescente do concelho, reforça o posicionamento de Castro Daire como um destino de excelência. Uma mulher de 31 anos foi detida pela GNR no concelho de Carregal de Sal por suspeita de tráfico de droga. Durante uma ação de fiscalização rodoviária, os militares abordaram o veículo da suspeita e, após busca à viatura e revista pessoal, foram encontrados estupefacientes. Foram apreendidas 17 doses de heroína, 5 de cocaína, ainda 520 euros em dinheiro e um x-ato. A detida foi constituída arguída. O caso seguiu para o Tribunal Judicial de Santa Combadão. Estas e outras as notícias que atualizamos em Estação Diária Jornal.sapo.pt e também no site da Estação Diária Rádio, informação em 968.fm. 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Previsão do estado do tempo para as próximas 24 horas. O Instituto Português de Mar e da Atmosfera está a prever para o distrito de Viseu céu pouco nublado ou limpo, com vento fraco a moderado, super moderado a forte e com rajadas nas terras altas. O IPMA está também a prever uma pequena descida das temperaturas, com o mercúrio dos termómetros a chegar aos 26 graus de máxima e a mínima a registrar durante a noite valores perto dos 12 graus no distrito de Viseu.
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6: Olá, já cá estamos. Primeiros minutos desta emissão Superestação na Estação Diária.
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6: Som de abertura na Estação Diária para mais Superestação. E durante as próximas horas, grandes músicas sem parar em 96.8. Fica connosco.
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3: 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Primeiros minutos desta emissão Superestação na Estação Oficial de Viseu. Som de abertura na antena da Estação Diária 96.8. Abrimos com som português e para ouvir com a máxima atenção, veio uma supernova. Fica por aí, até já.
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0: 10-13, José Alberto Ribeiro. Muito bem, som de abertura em mais um espaço de emissão na Estação Diária. José Alberto Ribeiro, na Estação Diária. Temos aí mais informação relativa às diferentes bandas que vão rodando na Estação Diária, de segunda a domingo.
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1: Bem-vindo à Estação Diária. Espero que gostes de tudo que preparámos só para ti. Vamos voltar ao que interessa? Ora, escuta, as sonsas da estação, na Estação Diária.
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3: São estes alguns dos temas que vamos desenvolver no Desporto da Estação Diária. A Dailton Sousa está de saída do Viseu 2001 e já é a terceira confirmada no clube. Agora é oficial, o lateral Bebeto renovou com o Tondela até junho de 2027. A Academia de Handball de São Pedro do Sul empatou 30 golos no recinto Almeida Garreta em jogo da penúltima jornada da segunda fase da 1ª Divisão Nacional Feminina de Handball. A Academia Fernando Loi de Viseu participou no Portimão Boxe 2026, onde conquistou 3 medalhas. Agora é só ficarem atentos ao desenvolvimento destes e outros temas no Desporto da Estação Diária.
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3: Adailton Sousa está de saída de Viseu 2001 e é já a terceira confirmada no plantel. O ala de 28 anos, que chegou a meio da época do Caxinas para reforçar a equipa viziense, despede-se depois de 16 jogos oficiais e 10 golos apontados. Com o brasileiro são já 3 os alas de saída de Viseu 2001, depois do clube ter já também confirmado que David Lopes e Conceiro não vão continuar no plantel para a nova época na 2ª Divisão Nacional de Futsal. Agora é oficial, se lateral Sebebeto renovou com o Tondela até junho de 2027. O jogador está no clube desde 2020 e vai iniciar a 7ª temporada consecutiva no João Cardoso. Perto de atingir os 200 jogos pelos Beirões, o camisola 2 mostrou-se satisfeito com a continuidade. Bebeto, um dos capitães da equipa, continua assim a escrever a sua história no clube e é a 2ª renovação confirmada, depois de Hélder Tavares ter também acertado com o Tondela a continuidade do plantel, que este ano vai disputar a Liga 2 de futebol. Os nadadores do Académico de Viseu estiveram em destaque com várias medalhas conquistadas em 2 competições regionais. No 18º Meeting Internacional de Coimbra, com 41 equipas e 321 nadadores em prova, o clube viziense apurou 7 atletas para 11 finais e conquistou 4 medalhas. André Santos venceu os 400 livres, foi segundo nos 200. Rafael Parente ganhou 100 costas e ficou ainda segundo nos 200. No regional Alves Bandeira, na Mielhada, Tibério Geniago sagrou-se campeão regional nos 200 estilos, somando ainda a prata nos 200 mariposa e o bronze nos 100 estilos. Madalena Figueira venceu 100 costas e arrecadou 2 medalhas de bronze nos 50 costas e 50 livres. A Academia Fernando Lloyd Viseu participou no Portimão Box Cup 2026, onde conquistou 3 medalhas. Gonçalo Correia sagrou-se campeão na categoria Youth menos 50 kg, enquanto Marcelo Monteiro e Martim Correia conquistaram o bronze, respectivamente, nas categorias Sénior menos 60 e menos 75 kg. O Portimonense Box Cup é um dos maiores torneios de boxe olímpico da Europa, tendo esta edição reunido cerca de 1.200 atletas de 30 países. Estas e outras as notícias do desporto em destaque em estaçãodiariojornal.sapo.pt e também no site da Estação Diária Rádio, onde atualizamos a informação em 968.fm.
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4: 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Previsão do estado do tempo para as próximas 24 horas. O Instituto Português de Mar e da Atmosfera está a prever para o Distrito de Viseu céu pouco nublado ou limpo, com vento fraco a moderado, superando moderado a forte e com rajadas nas terras altas. O IPMA está também a prever uma pequena descida das temperaturas, com o mercúrio dos termómetros a chegar aos 26 graus de máxima e a mínima a registrar durante a noite valores perto dos 12 graus no Distrito de Viseu.
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0: 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Muito bem, estamos aí em mais uma hora Superestação, com grandes músicas à mistura e com o essencial da informação. Carlos Manuel Costa, na Estação Diária. Porque estamos quase no meio da hora, daqui a pouco vamos passar em revista à informação desportiva atualizada na Estação Diária. 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
1: Estamos quase em cima da hora para dar lugar à informação que de meia a meia hora está aqui na Estação Diária. Fazemos uma pequena pausa na música para regressar logo a seguir aos comerciais. Fica por aí, até já.

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0: 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São estas algumas das notícias que vamos destacar na edição do dia do Diário da Estação. Até 30 de setembro estão proibidas as queimadas e a queima de amontoados em todo o país, independentemente do nível de perigo de incêndio. A Câmara Municipal de São Pedro do Sul aprovou o projeto do futuro quartel dos bombeiros e proteção civil do Conselho e da Via de Acesso. Castro Daire inaugurou o novo espaço de coworking. Uma mulher de 31 anos foi detida pela GNR no Conselho de Cargal do Sal, suspeita de tráfico de droga. Agora é só ficarem atentos ao desenvolvimento destes e outros temas no Diário da Estação. 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

0: 4 horas.
1: 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Até 30 de setembro estão proibidas as queimadas e a queima de amontoados em todo o país, independentemente do nível de perigo de incêndio. A medida é da Autoridade Nacional de Emergência e Proteção Civil, se abrange a eliminação de restos agrícolas ou florestais com recurso ao fogo. No passado dia 1 de junho, arrancou a fase Charlie do Dispositivo Especial de Combate a Incêndios, que decorre até 30 de junho. Em julho, entra em vigor a fase Delta, o período de maior risco de incêndio, e que vai ter novo reforço de meios até final de setembro. O incumprimento das regras pode resultar em sanções. A Proteção Civil pede à população que comunique de imediato qualquer foco de incêndio às autoridades. A Câmara Municipal de São Pedro do Sul aprovou em reunião de Câmara o projeto do futuro Quartel de Bombeiros e Proteção Civil de Conselho e da Via de Acesso. O novo edifício, a construir na zona da Pedreira, representa um investimento de aproximadamente 3,5 milhões de euros. Vai reunir, sob o mesmo teto, os bombeiros voluntários de São Pedro do Sul e o Corpo Voluntário de Salvação Pública, proporcionando instalações modernas e adequadas às exigências atuais do socorro e proteção civil. A aprovação do projeto surge na sequência da assinatura do contrato de comodato celebrado entre o município de São Pedro do Sul e as duas corporações no passado dia 12 de fevereiro. Representa, segundo a autarquia, mais um passo decisivo na concretização deste investimento que considera estruturante para o concelho. Castro Daire ganhou um novo espaço de coworking. A inauguração contou com a presença do presidente do município, Paulo Almeida, e de representantes da Civisa de Olofões, entre outras entidades da região. O projeto, desenvolvido em parceria entre o município e a Civisa de Olofões, tem como objetivo atrair empreendedores, startups e trabalhadores remotos que queiram desenvolver a sua atividade em Castro Daire. Para o executivo castrense, este investimento, aliado à qualidade de vida crescente do concelho, reforça o posicionamento de Castro Daire como um destino de excelência. Uma mulher de 31 anos foi detida pela GNR no concelho de Carregal de Sal por suspeita de tráfico de droga. Durante uma ação de fiscalização rodoviária, os militares abordaram o veículo da suspeita e, após busca à viatura e revista pessoal, foram encontrados estupefacientes. Foram apreendidas 17 doses de heroína, 5 de cocaína, ainda 520 euros em dinheiro e um X exato. A detida foi constituída arguída. O caso seguiu para o Tribunal Judicial de Santa Combadão. Estas e outras as notícias que atualizamos em estaçãodiariajornal.sapo.pt e também no site da Estação Diária Rádio, informação em 908.fm.
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1: 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Previsão do estado do tempo para as próximas 24 horas. O Instituto Português de Mar e da Atmosfera está a prever para o distrito de Viseu céu pouco nublado ou limpo, com vento fraco a moderado, superando moderado a forte e com rajadas nas terras altas. O IPMA está também a prever uma pequena descida das temperaturas, com o mercúrio dos termómetros a chegar aos 26 graus de máxima e a mínima a registrar durante a noite valores perto dos 12 graus no distrito de Viseu.
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3: Estás na estação diária e estás muito bem. Abrimos com sons nacionais, música sem parar a toda a hora. A seguir tenho preparado para ti uma supernova. Super estação na estação oficial Viseu. Volto já a seguir e 96.8 FM. Até já.
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2: São estes alguns dos temas que vamos desenvolver no desporto da Estação Diária. A Dailton Sousa está de saída do Viseu 2001 e já é a terceira confirmada no clube. Agora é oficial, o lateral Bebeto renovou com o Tondela até junho de 2027. A Academia de Handball de São Pedro do Sul empatou 30 golos no recinto Almeida Garreta em jogo da penúltima jornada da segunda fase da primeira divisão nacional feminina de handball. A Academia Fernando Leite Viseu participou no Portimão Boxe 2026, onde conquistou 3 medalhas. Agora é só ficarem atentos ao desenvolvimento destes e outros temas no desporto da Estação Diária. 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
2: Adailton Sousa está de saída de Viseu 2001 e é já a terceira confirmada no plantel. O ala de 28 anos, que chegou a meio da época do Caxinas para reforçar a equipa viziense, despede-se depois de 16 jogos oficiais e 10 golos apontados. Com o brasileiro são já 3 os alas de saída de Viseu 2001, depois do clube ter já também confirmado que David Lopes e Conceiro não vão continuar no plantel para a nova época na 2ª Divisão Nacional de Futsal. Agora é oficial, se o lateral Sebebeto renovou com o Tondela até junho de 2027. O jogador está no clube desde 2020 e vai iniciar a 7ª temporada consecutiva no João Cardoso. Perto de atingir os 200 jogos pelos Beirões, o camisola 2 mostrou-se satisfeito com a continuidade. Bebeto, um dos capitães da equipa, continua assim a escrever a sua história no clube e é a 2ª renovação confirmada depois de Hélder Tavares ter também acertado com o Tondela a continuidade do plantel que este ano vai disputar a Liga 2 de futebol. Os nadadores do Académico de Viseu estiveram em destaque com várias medalhas conquistadas em 2 competições regionais. No 18º Meeting Internacional de Coimbra, com 41 equipas e 321 nadadores em prova, o clube viziense apurou 7 atletas para 11 finais e conquistou 4 medalhas. André Santos venceu os 400 livres, foi segundo nos 200, Rafael Parente ganhou 100 costas e ficou ainda segundo nos 200. No regional Alves Bandeira, na Mielhada, Tibério Geniago sagrou-se campeão regional nos 200 estilos, somando ainda a prata nos 200 mariposa e o bronze nos 100 estilos. Madalena Figueira venceu 100 costas e arrecadou 2 medalhas de bronze nos 50 costas e 50 livres. A Academia Fernando Lloyd de Viseu participou no Portimão Box Cup 2026, onde conquistou 3 medalhas. Gonçalo Correia assegurou-se campeão na categoria Youth menos 50 kg, enquanto Marcelo Monteiro e Martim Correia conquistaram o bronze, respectivamente, nas categorias Sénior menos 60 e menos 75 kg. O Portimonense Box Cup é um dos maiores torneios de boxe olímpico da Europa, tendo esta edição reunido cerca de 1.200 atletas de 30 países. Estas e outras as notícias do desporto em destaque em estaçãodiariojornal.sapo.pt e também no site da Estação Diária Rádio, onde atualizamos a informação em 968.fm.
0: 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Previsão do estado do tempo para as próximas 24 horas. O Instituto Português de Mar e da Atmosfera está a prever para o distrito de Viseu céu pouco nublado ou limpo, com vento fraco a moderado, supermoderado a forte e com rajadas nas terras altas. O IPMA está também a prever uma pequena descida das temperaturas, com o mercúrio dos termómetros a chegar aos 26 graus de máxima e a mínima a registrar durante a noite valores perto dos 12 graus no distrito de Viseu.
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8: 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Ricardo Teixeira.
9: Olá pessoal, bem-vindos ao QI Business Secrets.
8: Ricardo Teixeira, o imparável.
9: Hoje vamos falar sobre prioridades do dia e objetivos anuais. É o que vamos falar já a seguir, por isso estejam por aí.
8: É o fim de semana.
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3: Mais um grande som house na Estação Diária. Sabemos que os grandes apreciadores do house e eletrónica agradecem. Para já, fica aí com uma pequena amostra daquilo que temos preparado para mais logo. Antena 9680.
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0: 1013. José Alberto Ribeiro. Ora, estamos nós de novo em 9680. José Alberto Ribeiro, na Estação Diária. Presta atenção ao tema nos minutos que seguem. 968 é a frequência para recomendar aos vossos amigos. De segunda a domingo.
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2: 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São estas algumas das notícias que vamos destacar na edição do dia do Diário da Estação. Até 30 de setembro estão proibidas as queimadas e a queima de amontoados em todo o país, independentemente do nível de perigo de incêndio. A Câmara Municipal de São Pedro do Sul aprovou o projeto do futuro quartel dos bombeiros e proteção civil do Conselho e da Via de Acesso. Castro Daire inaugurou o novo espaço de coworking. Uma mulher de 31 anos foi detida pela GNR no Conselho de Carregal do Sal, suspeita de tráfico de droga. Agora é só ficarem atentos ao desenvolvimento destes e outros temas no Diário da Estação. 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
5: O Centro Histórico da Lapa em Sernancelha recebe no fim de semana mais uma edição da Feira Aquiliniana. O evento, organizado pelo município da Terra da Castanha, dedicado ao legado de Aquilino Ribeiro, um dos maiores nomes da literatura portuguesa. Durante 2 dias, o evento propõe uma viagem à obra do escritor, contando no programa com gastronomia tradicional, artesanato, música, animação de rua e jogos tradicionais, numa recriação fiel de rituais e tradições da época. Sernancelha, terra de 2 símbolos nacionais, Aquilino Ribeiro, figura do Panteão Nacional, e também o Santuário da Senhora da Lapa, o mais antigo do país e considerado uma referência ibérica. A Câmara Municipal de Lamego concluiu a repavimentação da Estrada Municipal 521 no troço que liga a Rotunda de Cruzeiro ao centro da Vila de Landim, uma extensão de aproximadamente 5 km. A obra visou melhorar as condições da circulação e reforçar a segurança rodoviária numa via muito utilizada diariamente por moradores e condutores da região. A intervenção enquadra-se num plano mais amplo de reabilitação da rede viária de concelho, definido após um levantamento detalhado das necessidades mais urgentes do território. A requalificação das estradas e ruas do município é assumida pela Autarquia de Lamego como uma das suas prioridades estratégicas. Até 30 de setembro estão proibidas as queimadas e a queima de amontoados em todo o país, independentemente do nível de perigo de incêndio. A medida é da Autoridade Nacional de Emergência e Proteção Civil, se abrange a eliminação de restos agrícolas ou florestais com recurso ao fogo. No passado dia 1 de junho, arrancou a fase Charlie do Dispositivo Especial de Combate a Incêndios, que decorre até 30 de junho. Em julho, entra em vigor a fase Delta, o período de maior risco de incêndio, e que vai ter novo reforço de meios até final de setembro. O incumprimento das regras pode resultar em sanções. A Proteção Civil pede à população que comunique de imediato qualquer foco de incêndio às autoridades. Os sócios do Académico de Viseu vão ser chamados a escolher novos órgãos sociais para o clube no próximo dia 19 de junho. As mesas de voto vão estar na sala de conferências do Estádio Municipal de Fontelo, com abertura pelas 6 da tarde e encerramento às 8 da noite. Em votação estarão os novos órgãos sociais, direção e conselho fiscal para o remanescente do triênio 2025-2028. A convocatória surge na sequência da demissão do presidente da direção, Cristóvão Francisco, a que se seguiu a saída de vários outros elementos, deixando a direção sem quórum para continuar em funções. A equipa de futebol profissional do Académico Viseu, de regresso à Primeira Liga de Futebol, é gerida pela SAD. Estas e outras as notícias que atualizamos em Estação Diária em jornal.sapo.pt e também no site da Estação Diária Rádio. Informação em 968.fm.
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6: 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Previsão do estado do tempo para as próximas 24 horas. O Instituto Português de Mar e da Atmosfera está a prever para o distrito de Viseu céu pouco nublado ou limpo, com vento fraco a moderado, supermoderado a forte e com rajadas nas terras altas. O IPMA está também a prever uma pequena descida das temperaturas, com o mercúrio dos termómetros a chegar aos 26 graus de máxima e a mínima a registrar durante a noite valores perto dos 12 graus no distrito de Viseu.
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2: Olá, viva, está aí mais um início de emissão na Estação Diária. Primeira das músicas que destacamos, versão nacional para começarmos mais uma grande hora. Supernova é a malha escolhida para os próximos minutos em 96.8. Até já!
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0: 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Para que nos próximos minutos possas ficar ligado na Estação Diária Rádio, escolhemos mais um super som que iremos recomendar já de seguida. 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

0: Estação Diária, boa tarde. É o desporto na Estação Diária. Prestem atenção aos destaques e ao bloco dos comerciais. Voltaremos de novo à antena para a segunda parte desta emissão Super Estação. Até já.
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1: São estes alguns dos temas que vamos desenvolver no Desporto da Estação Diária. A Dailton Sousa está de saída do Viseu 2001 e já é a terceira confirmada no clube. Agora é oficial, o lateral Bebeto renovou com o Tondela até junho de 2027. A Academia de Handball de São Pedro do Sul empatou a 30 golos no recinto Almeida Garreta em jogo da penúltima jornada da segunda fase da 1ª Divisão Nacional Feminina de Handball. A Academia Fernando Leite Viseu participou no Portimão Boxe 2026, onde conquistou 3 medalhas. Agora é só ficarem atentos ao desenvolvimento destes e outros temas no Desporto da Estação Diária. 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
5: Adailton Sousa está de saída de Viseu 2001 e é já a terceira confirmada no plantel. O ala de 28 anos, que chegou a meio da época do Caxinas para reforçar a equipa viziense, despede-se depois de 16 jogos oficiais e 10 golos apontados. Com o brasileiro são já 3 os alas de saída de Viseu 2001, depois do clube ter já também confirmado que David Lopes e Conceiro não vão continuar no plantel para a nova época na 2ª Divisão Nacional de Futsal. Agora é oficial, se lateral Sebebeto renovou com o Tondela até junho de 2027. O jogador está no clube desde 2020 e vai iniciar a 7ª temporada consecutiva no João Cardoso. Perto de atingir os 200 jogos pelos Beirões, o camisola 2 mostrou-se satisfeito com a continuidade. Bebeto, um dos capitães da equipa, continua assim a escrever a sua história no clube e é a 2ª renovação confirmada, depois de Hélder Tavares ter também acertado com o Tondela a continuidade do plantel, que este ano vai disputar a Liga 2 de futebol. Os nadadores do Académico de Viseu estiveram em destaque com várias medalhas conquistadas em 2 competições regionais. No 18º Meeting Internacional de Coimbra, com 41 equipas e 321 nadadores em prova, o clube viziense apurou 7 atletas para 11 finais e conquistou 4 medalhas. André Santos venceu os 400 livres, foi segundo nos 200. Rafael Parente ganhou 100 costas e ficou ainda segundo nos 200. No regional Alves Bandeira, na Mielhada, Tibério Geniago sagrou-se campeão regional nos 200 estilos, somando ainda a prata nos 200 mariposa e o bronze nos 100 estilos. Madalena Figueira venceu 100 costas e arrecadou 2 medalhas de bronze nos 50 costas e 50 livres. A Academia Fernando Lloyd Viseu participou no Portimão Box Cup 2026, onde conquistou 3 medalhas. Gonçalo Correia sagrou-se campeão na categoria Youth menos 50 kg, enquanto Marcelo Monteiro e Martim Correia conquistaram bronze, respectivamente, nas categorias Sénior menos 60 e menos 75 kg. O Portimonense Box Cup é um dos maiores torneios de boxe olímpico da Europa, tendo esta edição reunido cerca de 1.200 atletas de 30 países. Estas e outras as notícias do desporto em destaque em estaçãodiariojornal.sapo.pt e também no site da Estação Diária Rádio, onde atualizamos a informação em 968.fm.
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3: 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Previsão do estado do tempo para as próximas 24 horas. O Instituto Português de Mar e da Atmosfera está a prever para o distrito de Viseu céu pouco nublado ou limpo, com vento fraco a moderado, superando moderado a forte e com rajadas nas terras altas. O IPMA está também a prever uma pequena descida das temperaturas, com o mercúrio dos termómetros a chegar aos 26 graus de máxima e a mínima a registrar durante a noite valores perto dos 12 graus no distrito de Viseu.
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17: Hoje vamos falar de um tema bastante sensível. Vamos falar da nossa relação com o Estado.
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0: Costa. Aí estamos para mais uma grande hora de emissão na estação diária. Está já alinhada mais uma super malha em 96,80. Carlos Manuel Costa, na estação diária. Para continuarmos em grande ritmo aqui em 96,80, já a seguir vamos ficar com as ondas da estação que estão a chegar à antena na estação diária, de segunda a domingo.
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0: 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Boa tarde. Durante esta hora divulgamos clássicos da estação. É a Estação Diária a recordar algumas das bandas que se destacaram na época. Liga na Estação Oficial de Viseu.
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0: Boa tarde. Estamos de volta para dar por finalizado o último terço da hora. Ainda tempo para ficarmos por dentro dos principais destaques que iremos desenvolver à hora certa no Diário da Estação. Voltaremos para mais Superestação logo a seguir ao sinal horário e às notícias em 96.8. Fiquem muito bem, até já.
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8: 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São estas algumas das notícias que vamos destacar na edição do dia do Diário da Estação. O Centro Histórico da Lapa em Sernancelho recebe no fim de semana mais uma edição da Feira Aquiliniana. A Câmara Municipal do Lamego concluiu a repavimentação da Estrada Nacional 521 no troço que liga a Rotunda do Cruzeiro na Estrada Nacional 226 ao centro da Vila de Lalim. Até 30 de setembro estão proibidas as queimadas e a queima de amontoados em todo o país, independentemente do nível de perigo de incêndio. Os sócios do Académico de Viseu vão ser chamados a escolher novos órgãos sociais para o clube no próximo dia 19 de junho. Agora é só ficarem atentos ao desenvolvimento destes e outros temas no Diário da Estação.
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5: O Centro Histórico da Lapa em Sernancelha recebe no fim de semana mais uma edição da Feira Aquiliniana. O evento, organizado pelo município da Terra da Castanha, dedicado ao legado de Aquilino Ribeiro, um dos maiores nomes da literatura portuguesa. Durante dois dias, o evento propõe uma viagem à obra do escritor, contando no programa com gastronomia tradicional, artesanato, música, animação de rua e jogos tradicionais, numa recriação fiel de rituais e tradições da época. Sernancelha é terra de dois símbolos nacionais, Aquilino Ribeiro, figura do Panteão Nacional, e também o Santuário da Senhora da Lapa, o mais antigo do país e considerado uma referência ibérica. A Câmara Municipal de Lamego concluiu a repavimentação da Estrada Municipal 521 no troço que liga a Rotunda de Cruzeiro ao centro da Vila de Landim, uma extensão de aproximadamente 5 km. A obra visou melhorar as condições da circulação e reforçar a segurança rodoviária numa via muito utilizada diariamente por moradores e condutores da região. A intervenção enquadra-se num plano mais amplo de reabilitação da rede viária de concelho, definido após um levantamento detalhado das necessidades mais urgentes do território. A requalificação das estradas e ruas do município é assumida pela Autarquia de Lamego como uma das suas prioridades estratégicas. Até 30 de setembro estão proibidas as queimadas e a queima de amontoados em todo o país, independentemente do nível de perigo de incêndio. A medida é da Autoridade Nacional de Emergência e Proteção Civil, se abrange a eliminação de restos agrícolas ou florestais com recurso ao fogo. No passado dia 1 de junho, arrancou a fase Charlie do Dispositivo Especial de Combate a Incêndios, que decorre até 30 de junho. Em julho, entra em vigor a fase Delta, o período de maior risco de incêndio, e que vai ter novo reforço de meios até final de setembro. O incumprimento das regras pode resultar em sanções. A Proteção Civil pede à população que comunique de imediato qualquer foco de incêndio às autoridades. Os sócios do Académico de Viseu vão ser chamados a escolher novos órgãos sociais para o clube no próximo dia 19 de junho. As mesas de voto vão estar na sala de conferências do Estádio Municipal de Fontelo, com abertura pelas 6 da tarde e encerramento às 8 da noite. Em votação estarão os novos órgãos sociais, direção e conselho fiscal para o remanescente do triênio 2025-2028. A convocatória surge na sequência da demissão do presidente da direção, Cristóvão Francisco, a que se seguiu a saída de vários outros elementos, deixando a direção sem quórum para continuar em funções. A equipa de futebol profissional do Académico de Viseu, de regresso à Primeira Liga de Futebol, é gerida pela SAD. Estas e outras as notícias que atualizamos em Estação Diária Jornal.sapo.pt e também no site da Estação Diária Rádio, informação em 968.fm.
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6: 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Previsão do estado do tempo para as próximas 24 horas. O Instituto Português de Mar e da Atmosfera está a prever para o Distrito de Viseu céu pouco nublado ou limpo, com vento fraco a moderado, superando moderado a forte e com rajadas nas terras altas. O IPMA está também a prever uma pequena descida das temperaturas, com o mercúrio dos termómetros a chegar aos 26 graus de máxima e a mínima a registrar durante a noite valores perto dos 12 graus no Distrito de Viseu.
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1: Hora de ponta na estação diária. Esta é a hora em que procuramos dar a conhecer os momentos de maior congestionamento no centro da cidade de Viseu e ainda damos conta dos pontos de maior concentração de veículos automóveis no perímetro urbano da cidade. GPS da estação diária a funcionar. Se a ideia for evitar filas de trânsito, tome atenção às saídas no sentido ascendente na rotunda da Quinta do Galo, onde existe uma grande probabilidade de marcha lenta. Na circunvalação, quem vem do McDonald's e faz o trajeto entre a rotunda Paulo VI e a rotunda de Nelas em direção ao Palácio do Gelo, preste atenção porque o trânsito poderá obrigá-lo a circular com alguma dificuldade. Ainda na circunvalação de Viseu, itinerário que faz a ligação à rotunda junto à Casa de Saúde, é muito vulgar o trânsito apresentar condicionamento e obrigar a velocidade moderada. Atenção às viaturas que estejam a percorrer o circuito descendente na zona do Fontelo, rotunda da Feira Semanal, em direção à Quinta Agrária e à Radial Santiago. É muito possível que o tráfego automóvel se mova com limitações. A esta hora estamos a dar informação do trânsito que se move na cidade de Viseu. 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
3: Olá, para abrir esta hora escolhemos dois temas. O primeiro cantado em versão nacional, o Super Malha Tuga, e para que possamos prosseguir nesta edição super top da estação Top Músicas em 96.8. Fica bem!
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0: 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José Alberto Ribeiro, na Estação Diária. Fiquem a saber quais são os títulos das notícias que fazem parte do Bloco de Informação do Desporto, de segunda a domingo, na Estação Oficial de Viseu.
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0: 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Boa tarde. Ora viva, para andares sempre atualizado, soltas da estação, no Super Top da Estação. Algumas das melhores faixas que se destacaram em quase todas as pistas de dança. 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
4: Abel McConnell ficou conhecido em todo o mundo com a música The Weeknd. A sua carreira tornou-se mais visível após o sucesso com The Wicked's Games. Em 2011, lançou 3 mixtapes com 9 músicas e um ano mais tarde o álbum Trilogy. Em 2013, lançou o seu primeiro álbum de estúdio intitulado Kissland. O segundo álbum de originais, Beauty Behind Madness, foi o primeiro a chegar à primeira posição da tabela Billboard 200.
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1: 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Boa tarde. Principais títulos das notícias na Estação Diária. Vêm os comerciais e o bloco de informação. Voltaremos para a segunda meia hora, super top da Estação Diária Rádio, com muito mais energia. Fiquem bem.
0: 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São estes alguns dos temas que vamos desenvolver no desporto da Estação Diária. A Dailton Sousa está de saída do Viseu 2001 e já é a terceira confirmada no clube. Agora é oficial, o lateral Bebeto renovou com o Tondela até junho de 2027. A Academia de Handball de São Pedro do Sul empatou 30 golos no recinto Almeida Garreta em jogo da penúltima jornada da segunda fase da primeira Divisão Nacional Feminina de Handball. A Academia Fernando Lloyd de Viseu participou no Portimão Box 2026, onde conquistou 3 medalhas. Agora é só ficarem atentos ao desenvolvimento destes e outros temas no desporto da Estação Diária. 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
3: Adailton Sousa está de saída de Viseu 2001 e é já a terceira confirmada no plantel. O ala de 28 anos, que chegou a meio da época do Caxinas para reforçar a equipa viziense, despede-se depois de 16 jogos oficiais e 10 golos apontados. Com o brasileiro são já 3 os alas de saída de Viseu 2001, depois do clube ter já também confirmado que David Lopes e Conceiro não vão continuar no plantel para a nova época na 2ª Divisão Nacional de Futsal. Agora é oficial, se lateral Sebe Beto renovou com o Tondela até junho de 2027. O jogador está no clube desde 2020 e vai iniciar a 7ª temporada consecutiva no João Cardoso. Perto de atingir os 200 jogos pelos Beirões, o camisola 2 mostrou-se satisfeito com a continuidade. Bebeto, um dos capitães da equipa, continua assim a escrever a sua história no clube e é a 2ª renovação confirmada depois de Hélder Tavares ter também acertado com o Tondela a continuidade do plantel, que este ano vai disputar a Liga 2 de futebol. Os nadadores do Académico de Viseu estiveram em destaque com várias medalhas conquistadas em 2 competições regionais. No 18º Meeting Internacional de Coimbra, com 41 equipas e 321 nadadores em prova, o Clube Viziense apurou 7 atletas para 11 finais e conquistou 4 medalhas. André Santos venceu os 400 livres, foi segundo nos 200. Rafael Parente ganhou 100 costas e ficou ainda segundo nos 200. No Regional Alves Bandeira, na Mielhada, Tibério Geniago sagrou-se campeão regional nos 200 estilos, somando ainda a prata nos 200 mariposa e o bronze nos 100 estilos. Madalena Figueira venceu 100 costas e arrecadou 2 medalhas de bronze nos 50 costas e 50 livres. A Academia Fernando Lloyd Viseu participou no Portimão Box Cup 2026, onde conquistou 3 medalhas. Gonçalo Correia sagrou-se campeão na categoria Youth menos 50 kg, enquanto Marcelo Monteiro e Martim Correia conquistaram o bronze, respectivamente, nas categorias Sénior menos 60 e menos 75 kg. O Portimonense Box Cup é um dos maiores torneios de boxe olímpico da Europa, tendo esta edição reunido cerca de 1.200 atletas de 30 países. Estas e outras as notícias do desporto em destaque em estaçãodiariojornal.sapo.pt e também no site da Estação Diária Rádio, onde atualizamos a informação em 968.fm.
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0: 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Previsão do estado do tempo para as próximas 24 horas. O Instituto Português de Mar e da Atmosfera está a prever para o distrito de Viseu céu pouco nublado ou limpo, com vento fraco a moderado, superando moderado a forte e com rajadas nas terras altas. O IPMA está também a prever uma pequena descida das temperaturas, com o mercúrio dos termómetros a chegar aos 26 graus de máxima e a mínima a registrar durante a noite valores perto dos 12 graus no distrito de Viseu.
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3: Para cá estamos nós na hora de ponta da estação diária. Este é o período em que damos a conhecer alguns dos principais constrangimentos nas zonas de mais tráfego para quem se aproxima via automóvel da cidade de Viseu. Quem vem via Sátão e está a entrar pela zona este da cidade, estamos a falar da rotunda da feira semanal junto à quinta.

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2: Segunda meia hora desta emissão, super top da estação, super músicas, só para quem está atento ao mercado áudio. Fiquem muito bem, até já.
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1: 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Fica bem.

0: 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Depois do bloco comercial, vem aí os destaques e as notícias atualizadas na Estação Diária em 96.8. Voltaremos para mais Superestação. Até já.
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2: São estas algumas das notícias que vamos destacar na edição do dia do Diário da Estação. O Centro Histórico da Lapa em Sernancelho recebe no fim de semana mais uma edição da Feira Aquiliniana. A Câmara Municipal de Lamego concluiu a repavimentação da Estrada Nacional 521 no troço que liga a Rotunda do Cruzeiro na Estrada Nacional 226 ao centro da Vila de Lalim. Até 30 de setembro estão proibidas as queimadas e a queima de amontoados em todo o país, independentemente do nível de perigo de incêndio. Os sócios do Académico de Viseu vão ser chamados a escolher novos órgãos sociais para o clube no próximo dia 19 de junho. Agora é só ficarem atentos ao desenvolvimento destes e outros temas no Diário da Estação. 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
5: 7 horas.
6: O Centro Histórico da Lapa em Sernancelha recebe no fim de semana mais uma edição da Feira Aquiliniana. O evento, organizado pelo município da Terra da Castanha, dedicado ao legado de Aquilino Ribeiro, um dos maiores nomes da literatura portuguesa. Durante 2 dias, o evento propõe uma viagem à obra do escritor, contando no programa com gastronomia tradicional, artesanato, música, animação de rua e jogos tradicionais, numa recriação fiel de rituais e tradições da época. Sernancelha, terra de 2 símbolos nacionais, Aquilino Ribeiro, figura do Panteão Nacional, e também o Santuário da Senhora da Lapa, o mais antigo do país e considerado uma referência ibérica. A Câmara Municipal de Lamego concluiu a repavimentação da Estrada Municipal 521 no troço que liga a Rotunda de Cruzeiro ao centro da Vila de Lalim, uma extensão de aproximadamente 5 km. A obra visou melhorar as condições da circulação e reforçar a segurança rodoviária numa via muito utilizada diariamente por moradores e condutores da região. A intervenção enquadra-se num plano mais amplo de reabilitação da rede viária de concelho, definido após um levantamento detalhado das necessidades mais urgentes do território. A requalificação das estradas e ruas do município é assumida pela Autarquia de Lamego como uma das suas prioridades estratégicas. Até 30 de setembro estão proibidas as queimadas e a queima de amontoados em todo o país, independentemente do nível de perigo de incêndio. A medida é da Autoridade Nacional de Emergência e Proteção Civil, se abrange a eliminação de restos agrícolas ou florestais com recurso ao fogo. No passado dia 1 de junho, arrancou a fase Charlie do Dispositivo Especial de Combate a Incêndios, que decorre até 30 de junho. Em julho, entra em vigor a fase Delta, o período de maior risco de incêndio e que vai ter novo reforço de meios até final de setembro. O incumprimento das regras pode resultar em sanções. A Proteção Civil pede à população que comunique de imediato qualquer foco de incêndio às autoridades. Os sócios do Académico de Viseu vão ser chamados a escolher novos órgãos sociais para o clube no próximo dia 19 de junho. As mesas de voto vão estar na sala de conferências do Estádio Municipal de Fontelo, com abertura pelas 6 da tarde e encerramento às 8 da noite. Em votação estarão os novos órgãos sociais, direção e conselho fiscal para o remanescente do triênio 2025-2028. A convocatória surge na sequência da demissão do presidente da direção, Cristóvão Francisco, a que se seguiu a saída de vários outros elementos, deixando a direção sem quórum para continuar em funções. A equipa de futebol profissional do Académico Viseu, de regresso à Primeira Liga de Futebol, é gerida pela SAD. Estas e outras as notícias que atualizamos em Estação Diária Jornal.sapo.pt e também no site da Estação Diária Rádio. 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
7: 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Previsão do estado do tempo para as próximas 24 horas. O Instituto Português de Mar e da Atmosfera está a prever para o Distrito de Viseu céu pouco nublado ou limpo, com vento fraco a moderado, superando moderado a forte e com rajadas nas terras altas. O IPMA está também a prever uma pequena descida das temperaturas, com o mercúrio dos termómetros a chegar aos 26 graus de máxima e a mínima a registrar durante a noite valores perto dos 12 graus no Distrito de Viseu.
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5: Muito bem, estamos aí em mais uma hora superestação, com grandes músicas à mistura e com o essencial da informação.
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2: Hora de ponta na estação diária. Esta é a hora em que procuramos dar a conhecer os momentos de maior congestionamento no centro da cidade de Viseu e ainda damos conta dos pontos de maior concentração de veículos automóveis no perímetro urbano da cidade. GPS da estação diária a funcionar. Se a ideia for evitar filas de trânsito, tome atenção às saídas no sentido ascendente na rotunda da Quinta do Galo, onde existe uma grande probabilidade de marcha lenta. Na circunvalação, quem vem do McDonald's e faz o trajeto entre a rotunda Paulo VI e a rotunda de Nelas em direção ao Palácio do Gelo, preste atenção porque o trânsito poderá obrigá-lo a circular com alguma dificuldade. Ainda na circunvalação de Viseu, itinerário que faz a ligação à rotunda junto à Casa de Saúde, é muito vulgar o trânsito apresentar condicionamento e obrigar a velocidade moderada. Atenção às viaturas que estejam a percorrer o circuito descendente na zona do Fontelo, rotunda da Feira Semanal, em direção à Quinta Agrária e à Radial de Santiago. É muito possível que o tráfego automóvel se mova com limitações. A esta hora estamos a dar informação do trânsito que se move na cidade de Viseu. Hora de ponta na estação diária.
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0: Muito bem, estamos aí em mais uma hora de Portugal às 7. Abrimos mais uma emissão com Fora da Caixa. Grande tema nacional na estação diária. Para seguirmos em frente, tema top em destaque. Supernova para ouvirmos nos minutos iniciais desta hora. Vamos à contagem, 9680. Volto já a seguir. www.efitnesshealthclub.pt. 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

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Para continuarmos em grande ritmo aqui em 96.80, já a seguir vamos ficar com as informações do mundo da música. Em destaque nas soltas da estação, os grandes responsáveis pelas músicas que passam a todas as horas na estação de

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0: nas lojas e 3 anos mais tarde lançou o seu segundo álbum, Alma Gêmea. Começou a gravar as suas próprias músicas com 12 anos de idade. Até ao lançamento do seu álbum, as músicas eram disponibilizadas gratuitamente no YouTube. Agir tem feito imenso sucesso com as suas músicas, principalmente com Parte no Pescoço, Leva-me a Sério e Como Ela é Bela.
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1: Olá, viva, bem-vindos ao Top da Estação. Portugal às 7, Top Nacional na Estação Diária. Mais um bloco de informação desportivo na Rádio Oficial de Viseu. São as notícias do desporto em 96.80. Volto já a seguir. Até já.

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2: 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São estes alguns dos temas que vamos desenvolver no Desporto da Estação Diária. A Dailton Sousa está de saída do Viseu 2001 e já é a terceira confirmada no clube. Agora é oficial, o lateral Bebeto renovou com o Tondela até junho de 2027. A Academia de Handball de São Pedro do Sul empatou 30 golos no recinto do Almeida Garreta em jogo da penúltima jornada da segunda fase da 1ª Divisão Nacional Feminina de Handball. A Academia Fernando Loi de Viseu participou no Portimão Box 2026, onde conquistou 3 medalhas. Agora é só ficarem atentos ao desenvolvimento destes e outros temas no Desporto da Estação Diária.
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3: A Dailton Sousa está de saída de Viseu 2001 e é já a terceira confirmada no plantel. O ala de 28 anos, que chegou a meio da época do Caxinas para reforçar a equipa viziense, despede-se depois de 16 jogos oficiais e 10 golos apontados. Com o brasileiro são já 3 os alas de saída de Viseu 2001, depois do clube ter já também confirmado que David Lopes e Conceiro não vão continuar no plantel para a nova época na 2ª Divisão Nacional de Futsal. Agora é oficial, se o lateral Sebebeto renovou com o Tondela até junho de 2027. O jogador está no clube desde 2020 e vai iniciar a 7ª temporada consecutiva no João Cardoso. Perto de atingir os 200 jogos pelos Beirões, o camisola 2 mostrou-se satisfeito com a continuidade. Bebeto, um dos capitães da equipa, continua assim a escrever a sua história no clube e é a 2ª renovação confirmada depois de Hélder Tavares ter também acertado com o Tondela a continuidade do plantel, que este ano vai disputar a Liga 2 de futebol. Os nadadores do Académico de Viseu estiveram em destaque com várias medalhas conquistadas em 2 competições regionais. No 18º Meeting Internacional de Coimbra, com 41 equipas e 321 nadadores em prova, o clube viziense apurou 7 atletas para 11 finais e conquistou 4 medalhas. André Santos venceu os 400 livres, foi segundo nos 200. Rafael Parente ganhou 100 costas e ficou ainda segundo nos 200. No regional Alves Bandeira, na Mielhada, Tibério Geniago sagrou-se campeão regional nos 200 estilos, somando ainda a prata nos 200 mariposa e o bronze nos 100 estilos. Madalena Figueira venceu 100 costas e arrecadou 2 medalhas de bronze nos 50 costas e 50 livres. A Academia Fernando Lloyd Viseu participou no Portimão Box Cup 2026, onde conquistou 3 medalhas. Gonçalo Correia sagrou-se campeão na categoria Youth menos 50 kg, enquanto Marcelo Monteiro e Martim Correia conquistaram bronze, respectivamente, nas categorias Sénior menos 60 e menos 75 kg. O Portimonense Box Cup é um dos maiores torneios de boxe olímpico da Europa, tendo esta edição reunido cerca de 1.200 atletas de 30 países. Estas e outras as notícias do desporto em destaque em estaçãodiariojornal.sapo.pt e também no site da Estação Diária Rádio, onde atualizamos a informação em 968.fm.
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4: 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Previsão do estado do tempo para as próximas 24 horas. O Instituto Português de Mar e da Atmosfera está a prever para o Distrito de Viseu céu pouco nublado ou limpo, com vento fraco a moderado, superando moderado a forte e com rajadas nas terras altas. O IPMA está também a prever uma pequena descida das temperaturas, com o mercúrio dos termómetros a chegar aos 26 graus de máxima e a mínima a registrar durante a noite valores perto dos 12 graus no Distrito de Viseu.
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4: Hora de ponta na estação diária. Esta é a hora em que procuramos dar a conhecer os momentos de maior congestionamento no centro da cidade de Viseu e ainda damos conta dos pontos de maior concentração de veículos automóveis no perímetro urbano da cidade. GPS da estação diária a funcionar. Se a ideia for evitar filas de trânsito, tome atenção às saídas no sentido ascendente na rotunda da Quinta do Galo, onde existe uma grande probabilidade de marcha lenta. Na circunvalação, quem vem do McDonald's e faz o trajeto entre a rotunda Paulo VI e a rotunda de Nelas em direção ao Palácio do Gelo, preste atenção porque o trânsito poderá obrigá-lo a circular com alguma dificuldade. Ainda na circunvalação de Viseu, itinerário que faz a ligação à rotunda junto à Casa de Saúde, é muito vulgar o trânsito apresentar condicionamento e obrigar a velocidade moderada. Atenção às viaturas que estejam a percorrer o circuito descendente na zona do Fontelo, rotunda da Feira Semanal, em direção à Quinta Agrária e à Radial de Santiago. É muito possível que o tráfego automóvel se mova com limitações. A esta hora estamos a dar informação do trânsito que se move na cidade de Viseu. 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
6: Já estamos na última meia hora de Portugal às 7. Está já alinhada mais uma super truga e para seguirmos em frente com mais uma grande hora de rádio, mais uma super malha na estação diária. Até já!
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0: 19:22. Rui Moreira. Hora mais do que certa para ouvir com muita atenção Superestação na Estação Diária. Rui Moreira, na Estação Diária. Já sabem, de meia e meia hora atualizamos as notícias em 96.8. Voltamos aos temas logo de seguida nesta emissão Superestação. De segunda a domingo.
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1: Bem-vindos a mais uma grande hora desta emissão Portugal às 7. Para andar sempre atualizado, não podes deixar de visitar a principal rede social da Estação Diária. facebook.com/estaçãodiaria, página oficial do Facebook da tua rádio. Vai lá, a Estação Diária agradece. 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
2: Ora, estamos nós de novo em 96.80. Estivemos aí com o melhor da música que vai rodando na antena da Estação Diária. Reservámos para o final desta edição os títulos que irão destacar-se no Diário da Estação. Iremos regressar logo depois do Bloco das Notícias.

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0: 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São estas algumas das notícias que vamos destacar na edição do dia do Diário da Estação. O Centro Histórico da Lapa em Sernancelho recebe no fim de semana mais uma edição da Feira Aquiliniana. A Câmara Municipal de Lamego concluiu a repavimentação da Estrada Nacional 521 no troço que liga a Rotunda do Cruzeiro na Estrada Nacional 226 ao centro da Vila de Lalim. Até 30 de setembro estão proibidas as queimadas e a queima de amontoados em todo o país, independentemente do nível de perigo de incêndio. Os sócios do Académico de Viseu vão ser chamados a escolher novos órgãos sociais para o clube no próximo dia 19 de junho. Agora é só ficarem atentos ao desenvolvimento destes e outros temas no Diário da Estação. 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
1: 8 horas.
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2: O Centro Histórico da Lapa em Sernancelha recebe no fim de semana mais uma edição da Feira Aquiliniana. O evento, organizado pelo município da Terra da Castanha, dedicado ao legado de Aquilino Ribeiro, um dos maiores nomes da literatura portuguesa. Durante 2 dias, o evento propõe uma viagem à obra do escritor, contando no programa com gastronomia tradicional, artesanato, música, animação de rua e jogos tradicionais, numa recriação fiel de rituais e tradições da época. Sernancelha, terra de dois símbolos nacionais, Aquilino Ribeiro, figura do Panteão Nacional, e também o Santuário da Senhora da Lapa, o mais antigo do país e considerado uma referência ibérica. A Câmara Municipal de Lamego concluiu a repavimentação da estrada municipal 521 no troço que liga a Rotunda de Cruzeiro ao centro da Vila de Landim, uma extensão de aproximadamente 5 km. A obra visou melhorar as condições da circulação e reforçar a segurança rodoviária numa via muito utilizada diariamente por moradores e condutores da região. A intervenção enquadra-se num plano mais amplo de reabilitação da rede viária de concelho, definido após um levantamento detalhado das necessidades mais urgentes do território. A requalificação das estradas e ruas do município é assumida pela Autarquia de Lamego como uma das suas prioridades estratégicas. Até 30 de setembro estão proibidas as queimadas e a queima de amontoados em todo o país, independentemente do nível de perigo de incêndio. A medida é da Autoridade Nacional de Emergência e Proteção Civil, se abrange a eliminação de restos agrícolas ou florestais com recurso ao fogo. No passado dia 1 de junho, arrancou a fase Charlie do Dispositivo Especial de Combate a Incêndios, que decorre até 30 de junho. Em julho, entra em vigor a fase Delta, o período de maior risco de incêndio, e que vai ter novo reforço de meios até final de setembro. O incumprimento das regras pode resultar em sanções. A Proteção Civil pede à população que comunique de imediato qualquer foco de incêndio às autoridades. Os sócios do Académico de Viseu vão ser chamados a escolher novos órgãos sociais para o clube no próximo dia 19 de junho. As mesas de voto vão estar na sala de conferências do Estádio Municipal de Fontelo, com abertura pelas 6 da tarde e encerramento às 8 da noite. Em votação estarão os novos órgãos sociais, direção e conselho fiscal, para o remanescente do triênio 2025-2028. A convocatória surge na sequência da demissão do presidente da direção, Cristóvão Francisco, a que se seguiu a saída de vários outros elementos, deixando a direção sem quórum para continuar em funções. A equipa de futebol profissional do Académico de Viseu, de regresso à Primeira Liga de Futebol, é gerida pela SAD. Estas e outras as notícias que atualizamos em Estação Diária Jornal.sapo.pt e também no site da Estação Diária Rádio. Informação em 968.fm.
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3: 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Previsão do estado do tempo para as próximas 24 horas. O Instituto Português de Mar e da Atmosfera está a prever para o distrito de Viseu céu pouco nublado ou limpo, com vento fraco a moderado, supermoderado a forte e com rajadas nas terras altas. O IPMA está também a prever uma pequena descida das temperaturas, com o mercúrio dos termómetros a chegar aos 26 graus de máxima e a mínima a registrar durante a noite valores perto dos 12 graus no distrito de Viseu.
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10: Já sabem, de meia e meia hora atualizamos as notícias em 96.8. Voltamos aos temas logo de seguida nesta emissão Superestação.
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0: 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Mais uma hora Superestação, versão nacional, a abrir esta emissão na Estação Diária. Já decidida, Supernova, para escutar nos próximos minutos. 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
0: Só para não perderes nem um pouco das boas notícias que vão acontecendo pelo universo dos tops, recomendamos que ouças o próximo tema que temos preparado em 9680. 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
1: Os principais títulos do desporto para ouvir agora em 96.8 FM para desenvolver à meia hora aqui na Estação Diária. Voltamos já de seguida. 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
1: São estes alguns dos temas que vamos desenvolver no desporto da Estação Diária. Adailton Sousa está de saída do Viseu 2001 e já é a terceira confirmada no clube. Agora é oficial, o lateral Bebeto renovou com o Tondela até junho de 2027. A Academia de Handball de São Pedro do Sul empatou 30 golos no recinto Almeida Garreta em jogo da penúltima jornada da segunda fase da 1ª Divisão Nacional Feminina de Handball. A Academia Fernando Lloyd Viseu participou no Portimão Box 2026, onde conquistou 3 medalhas. Agora é só ficarem atentos ao desenvolvimento destes e outros temas no desporto da Estação Diária. 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
2: Adailton Sousa está de saída de Viseu 2001 e é já a terceira confirmada no plantel. O ala de 28 anos, que chegou a meio da época do Caxinas para reforçar a equipa viziense, despede-se depois de 16 jogos oficiais e 10 golos apontados. Com o brasileiro são já 3 os alas de saída de Viseu 2001, depois do clube ter já também confirmado que David Lopes e Conceiro não vão continuar no plantel para a nova época na 2ª Divisão Nacional de Futsal. Agora é oficial, se o lateral Sebebeto renovou com o Tondela até junho de 2027. O jogador está no clube desde 2020 e vai iniciar a 7ª temporada consecutiva no João Cardoso. Perto de atingir os 200 jogos pelos Beirões, o camisola 2 mostrou-se satisfeito com a continuidade. Bebeto, um dos capitães da equipa, continua assim a escrever a sua história no clube e é a 2ª renovação confirmada, depois de Hélder Tavares ter também acertado com o Tondela a continuidade do plantel, que este ano vai disputar a Liga 2 de futebol. Os nadadores do Académico de Viseu estiveram em destaque com várias medalhas conquistadas em 2 competições regionais. No 18º Meeting Internacional de Coimbra, com 41 equipas e 321 nadadores em prova, o clube viziense apurou 7 atletas para 11 finais e conquistou 4 medalhas. André Santos venceu os 400 livres, foi 2º nos 200, Rafael Parente ganhou 100 costas e ficou ainda 2º nos 200. No regional Alves Bandeira, na Mielhada, Tibério Niago sagrou-se campeão regional nos 200 estilos, somando ainda a prata nos 200 mariposa e o bronze nos 100 estilos. Madalena Figueira venceu 100 costas e arrecadou 2 medalhas de bronze nos 50 costas e 50 livres. A Academia Fernando Lloyd Viseu participou no Portimão Box Cup 2026, onde conquistou 3 medalhas. Gonçalo Correia sagrou-se campeão na categoria Youth menos 50 kg, enquanto Marcelo Monteiro e Martim Correia conquistaram bronze, respectivamente, nas categorias Sénior menos 60 e menos 75 kg. O Portimonense Box Cup é um dos maiores torneios de boxe olímpico da Europa, tendo esta edição reunido cerca de 1.200 atletas de 30 países. Estas e outras as notícias do desporto em destaque em estaçãodiariojornal.sapo.pt e também no site da Estação Diária Rádio, onde atualizamos a informação em 968.fm.
0: 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Previsão do estado do tempo para as próximas 24 horas. O Instituto Português de Mar e da Atmosfera está a prever para o Distrito de Viseu céu pouco nublado ou limpo, com vento fraco a moderado, superando moderado a forte e com rajadas nas terras altas. O IPMA está também a prever uma pequena descida das temperaturas, com o mercúrio dos termómetros a chegar aos 26 graus de máxima e a mínima a registrar durante a noite valores perto dos 12 graus no Distrito de Viseu.
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3: 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Estamos aí de volta para escutarmos Pista de Dança, programa que diariamente durante o período da noite nos dá a conhecer as batidas mais house do FM. Depois das 23, Antena 9680. Até já.
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1: Ora, estamos nós de volta para mais um grande tema em 9680, Estação Oficial de Viseu.
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2: Voltamos à música, voltamos aos grandes clássicos da estação, grandes temas a recordar na Estação Diária. Antena 9680, Estação Oficial Viseu. 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
2: Estamos a dobrar mais uma hora de emissão. É o nosso espaço de antena que está praticamente finalizado. De regresso estarão aí os comerciais e mais um bloco noticiário. De meia e meia hora, as notícias em 96.8 na Estação Oficial Viseu. Até já. 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
2: São estas algumas das notícias que vamos destacar na edição do dia do Diário da Estação. O Centro Histórico da Lapa em Sernancelho recebe no fim de semana mais uma edição da Feira Aquiliniana. A Câmara Municipal de Lamego concluiu a repavimentação da Estrada Nacional 521 no troço que liga a Rotunda do Cruzeiro na Estrada Nacional 226 ao centro da Vila de Lalim. Até 30 de setembro estão proibidas as queimadas e a queima de amontoados em todo o país, independentemente do nível de perigo de incêndio. Os sócios do Académico de Viseu vão ser chamados a escolher novos órgãos sociais para o clube no próximo dia 19 de junho. Agora é só ficarem atentos ao desenvolvimento destes e outros temas no Diário da Estação.
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5: 9 horas.
6: 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O Centro Histórico da Lapa em Sernancelha recebe no fim de semana mais uma edição da Feira Aquiliniana. O evento, organizado pelo município da Terra da Castanha, dedicado ao legado de Aquilino Ribeiro, um dos maiores nomes da literatura portuguesa. Durante 2 dias, o evento propõe uma viagem à obra do escritor, contando no programa com gastronomia tradicional, artesanato, música, animação de rua e jogos tradicionais, numa recriação fiel de rituais e tradições da época. Sernancelha é terra de 2 símbolos nacionais, Aquilino Ribeiro, figura do Panteão Nacional, e também o Santuário da Senhora da Lapa, o mais antigo do país e considerado uma referência ibérica. A Câmara Municipal de Lamego concluiu a repavimentação da Estrada Municipal 521 no troço que liga a Rotunda de Cruzeiro ao centro da Vila de Landim, uma extensão de aproximadamente 5 km. A obra visou melhorar as condições da circulação e reforçar a segurança rodoviária numa via muito utilizada diariamente por moradores e condutores da região. A intervenção enquadra-se num plano mais amplo de reabilitação da rede viária de concelho, definido após um levantamento detalhado das necessidades mais urgentes do território. A requalificação das estradas e ruas do município é assumida pela Autarquia de Lamego como uma das suas prioridades estratégicas. Até 30 de setembro estão proibidas as queimadas e a queima de amontoados em todo o país, independentemente do nível de perigo de incêndio. A medida é da Autoridade Nacional de Emergência e Proteção Civil, se abrange a eliminação de restos agrícolas ou florestais com recurso ao fogo. No passado dia 1 de junho, arrancou a fase Charlie do Dispositivo Especial de Combate a Incêndios, que decorre até 30 de junho. Em julho, entra em vigor a fase Delta, o período de maior risco de incêndio e que vai ter novo reforço de meios até final de setembro. O incumprimento das regras pode resultar em sanções. A Proteção Civil pede à população que comunique de imediato qualquer foco de incêndio às autoridades. Os sócios do Académico de Viseu vão ser chamados a escolher novos órgãos sociais para o clube no próximo dia 19 de junho. As mesas de voto vão estar na sala de conferências do Estado e o Municipal de Fontelo, com abertura pelas 6 da tarde e encerramento às 8 da noite. Em votação estarão os novos órgãos sociais, direção e conselho fiscal para o remanescente do triênio 2025-2028. A convocatória surge na sequência da demissão do presidente da direção, Cristóvão Francisco, a que se seguiu a saída de vários outros elementos, deixando a direção sem quórum para continuar em funções. A equipa de futebol profissional do Académico Viseu, de regresso à Primeira Liga de Futebol, é gerida pela SAD. Estas e outras as notícias que atualizamos em Estação Diária Jornal.sapo.pt e também no site da Estação Diária Rádio, informação em 968.fm. 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
7: 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Previsão do estado do tempo para as próximas 24 horas. O Instituto Português de Mar e da Atmosfera está a prever para o Distrito de Viseu céu pouco nublado ou limpo, com vento fraco a moderado, superando moderado a forte e com rajadas nas terras altas. O IPMA está também a prever uma pequena descida das temperaturas, com o mercúrio dos termómetros a chegar aos 26 graus de máxima e a mínima a registrar durante a noite valores perto dos 12 graus no Distrito de Viseu.
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2: Mais uma hora Superestação. Iniciamos este espaço de emissão com a divulgação da música nacional. Tema Supernova em 9680. Ou na net em www.968.fm. Fiquem bem, voltamos nos próximos minutos. 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
1: Estamos de regresso à música na Estação Diária. Estamos a dar espaço de emissão com a divulgação de temas que fazem parte da contagem Top da Estação. Fica atento imediatamente a seguir Soltas da Estação, na Estação Oficial de Viseu. Até já.
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1: E agora na Estação Diária, fiquem com os principais destaques do desporto para ouvir à meia hora aqui na Estação Oficial de Viseu. Até já. 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
1: São estes alguns dos temas que vamos desenvolver no desporto da Estação Diária. A Dailton Sousa está de saída do Viseu 2001 e já é a terceira confirmada no clube. Agora é oficial, o lateral Bebeto renovou com o Tondela até junho de 2027. A Academia de Handball de São Pedro do Sul empatou a 30 golos no recinto Almeida Garreta em jogo da penúltima jornada da segunda fase da 1ª Divisão Nacional Feminina de Handball. A Academia Fernando Leite Viseu participou no Portimão Box 2026, onde conquistou 3 medalhas. Agora é só ficarem atentos ao desenvolvimento destes e outros temas no desporto da Estação Diária. 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
4: Adailton Sousa está de saída de Viseu 2001 e é já a terceira confirmada no plantel. O ala de 28 anos, que chegou a meio da época do Caxinas para reforçar a equipa viziense, despede-se depois de 17 jogos oficiais e 10 golos apontados. Com o brasileiro são já 3 os alas de saída de Viseu 2001, depois do clube ter já também confirmado que David Lopes e Conceiro não vão continuar no plantel para a nova época na 2ª Divisão Nacional de Futsal. Agora é oficial, se lateral se Bebeto renovou com o Tondela até junho de 2027. O jogador está no clube desde 2020 e vai iniciar a 7ª temporada consecutiva no João Cardoso. Perto de atingir os 200 jogos pelos Beirões, o camisola 2 mostrou-se satisfeito com a continuidade. Bebeto, um dos capitães da equipa, continua assim a escrever a sua história no clube e é a 2ª renovação confirmada, depois de Hélder Tavares ter também acertado com o Tondela a continuidade do plantel, que este ano vai disputar a Liga 2 de futebol. Os nadadores do Académico de Viseu estiveram em destaque com várias medalhas conquistadas em 2 competições regionais. No 18º Meeting Internacional de Coimbra, com 41 equipas e 321 nadadores em prova, o Clube Viziense apurou 7 atletas para 11 finais e conquistou 4 medalhas. André Santos venceu os 400 livres, foi segundo nos 200, Rafael Parente ganhou 100 costas e ficou ainda segundo nos 200. No Regional Alves Bandeira, na Mielhada, Tibério Geniago sagrou-se campeão regional nos 200 estilos, somando ainda a prata nos 200 mariposa e o bronze nos 100 estilos. Madalena Figueira venceu 100 costas e arrecadou 2 medalhas de bronze nos 50 costas e 50 livres. A Academia Fernando Lloyd Viseu participou no Portimão Box Cup 2026, onde conquistou 3 medalhas. Gonçalo Correia sagrou-se campeão na categoria Youth menos 50 kg, enquanto Marcelo Monteiro e Martim Correia conquistaram o bronze, respectivamente, nas categorias Sénior menos 60 e menos 75 kg. O Portimonense Box Cup é um dos maiores torneios de boxe olímpico da Europa, tendo esta edição reunido cerca de 1.200 atletas de 30 países. Estas e outras as notícias do desporto em destaque em estaçãodiariojornal.sapo.pt e também no site da Estação Diária Rádio, onde atualizamos a informação em 968.fm.
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2: 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Previsão do estado do tempo para as próximas 24 horas. O Instituto Português de Mar e da Atmosfera está a prever para o distrito de Viseu céu pouco nublado ou limpo, com vento fraco a moderado, super moderado a forte e com rajadas nas terras altas. O IPMA está também a prever uma pequena descida das temperaturas, com mercúrio dos termómetros a chegar aos 26 graus de máxima e a mínima a registrar durante a noite valores perto dos 12 graus no distrito de Viseu.
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2: 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Para quem aprecia batidas mais aceleradas. A seguir ao sinal horário das 23, temos um espaço de 3 horas de emissão. É a pista de dança, mais logo. Até já.
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0: 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Muito bem, som de abertura em mais um espaço de emissão na Estação Diária. José Alberto Ribeiro, na Estação Diária. Temos aí mais informação relativa às diferentes bandas que vão rodando na Estação Diária, de segunda a domingo.
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1: Para destacarmos nos próximos minutos em 96.8, Clássicos da Estação. Espaço de emissão com a divulgação de temas que rodamos regularmente na antena 9680. A não perder.
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1: Já daqui a pouco o sinal horário para acertarmos com os nossos compromissos comerciais e logo a seguir as notícias para regressarmos para mais uma hora de muita música. Até já. 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
1: 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São estas algumas das notícias que vamos destacar na edição do dia do Diário da Estação. O Centro Histórico da Lapa em Sernancelho recebe no fim de semana mais uma edição da Feira Aquiliniana. A Câmara Municipal de Lamego concluiu a repavimentação da Estrada Nacional 521 no troço que liga a Rotunda do Cruzeiro na Estrada Nacional 226 ao centro da Vila de Lalim. Até 30 de setembro estão proibidas as queimadas e a queima de amontoados em todo o país, independentemente do nível de perigo de incêndio. Os sócios do Académico de Viseu vão ser chamados a escolher novos órgãos sociais para o clube no próximo dia 19 de junho. Agora é só ficarem atentos ao desenvolvimento destes e outros temas no Diário da Estação. 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
5: 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O Centro Histórico da Lapa em Sernancelha recebe no fim de semana mais uma edição da Feira Aquiliniana. O evento, organizado pelo município da Terra da Castanha, é dedicado ao legado de Aquilino Ribeiro, um dos maiores nomes da literatura portuguesa. Durante 2 dias, o evento propõe uma viagem à obra do escritor, contando no programa com gastronomia tradicional, artesanato, música, animação de rua e jogos tradicionais, numa recriação fiel de rituais e tradições da época. Sernancelha é terra de 2 símbolos nacionais, Aquilino Ribeiro, figura do Panteão Nacional, e também o Santuário da Senhora da Lapa, o mais antigo do país e considerado uma referência ibérica. A Câmara Municipal de Lamego concluiu a repavimentação da Estrada Municipal 521 no troço que liga a Rotunda de Cruzeiro ao centro da Vila de Lalim, uma extensão de aproximadamente 5 km. A obra visou melhorar as condições da circulação e reforçar a segurança rodoviária numa via muito utilizada diariamente por moradores e condutores da região. A intervenção enquadra-se num plano mais amplo de reabilitação da rede viária de concelho, definido após um levantamento detalhado das necessidades mais urgentes do território. A requalificação das estradas e ruas do município é assumida pela Autarquia de Lamego como uma das suas prioridades estratégicas. Até 30 de setembro estão proibidas as queimadas e a queima de amontoados em todo o país, independentemente do nível de perigo de incêndio. A medida é da Autoridade Nacional de Emergência e Proteção Civil, se abrange a eliminação de restos agrícolas ou florestais com recurso ao fogo. No passado dia 1 de junho, arrancou a fase Charlie do Dispositivo Especial de Combate a Incêndios, que decorre até 30 de junho. Em julho, entra em vigor a fase Delta, o período de maior risco de incêndio, e que vai ter novo reforço de meios até final de setembro. O incumprimento das regras pode resultar em sanções. A Proteção Civil pede à população que comunique de imediato qualquer foco de incêndio às autoridades. Os sócios do Académico de Viseu vão ser chamados a escolher novos órgãos sociais para o clube no próximo dia 19 de junho. As mesas de voto vão estar na sala de conferências do Estádio Municipal de Fontelo, com abertura pelas 6 da tarde e encerramento às 8 da noite. Em votação estarão os novos órgãos sociais, direção e conselho fiscal para o remanescente do triênio 2025-2028. A convocatória surge na sequência da demissão do presidente da direção, Cristóvão Francisco, a que se seguiu a saída de vários outros elementos, deixando a direção sem quórum para continuar em funções. A equipa de futebol profissional do Académico Viseu, de regresso à Primeira Liga de Futebol, é gerida pela SAD. Estas e outras as notícias que atualizamos em Estação Diária Jornal.sapo.pt e também no site da Estação Diária Rádio. 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
7: Previsão do estado do tempo para as próximas 24 horas. O Instituto Português de Mar e da Atmosfera está a prever para o distrito de Viseu céu pouco nublado ou limpo, com vento fraco a moderado, supermoderado a forte e com rajadas nas terras altas. O IPMA está também a prever uma pequena descida das temperaturas, com o mercúrio dos termómetros a chegar aos 26 graus de máxima e a mínima a registrar durante a noite valores perto dos 12 graus no distrito de Viseu.
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9: Hora mais do que certa para ouvir com muita atenção Superestação na Estação Diária.
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9: Já sabem, de meia em meia hora atualizamos as notícias em 96.8. Voltamos aos temas logo de seguida nesta emissão Superestação.
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3: Som de abertura na Estação Diária para mais um espaço de emissão Super Estação. Abrimos aí com o Som Nacional. Para voltarmos já de seguida à música, temos aí Supernova. Fiquem bem, fiquem com a Estação Oficial Viseu. Até já.
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0: Manuel Costa. Muito bem, estamos aí em mais uma hora Superestação, com grandes músicas à mistura e com o essencial da informação. Carlos Manuel Costa, na Estação Diária. Porque estamos quase no meio da hora, daqui a pouco vamos passar em revista à informação desportiva atualizada na Estação Diária, de segunda a domingo, na Estação Oficial de Viseu.
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0: para destacarmos nos próximos minutos em 96.8, soltas da estação. Grandes músicas que entram no ouvido em www.968.fm. Fiquem bem, até já.
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0: Fiquem agora com os principais títulos do desporto para desenvolver à meia hora aqui na Estação Diária. Até já. 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
0: São estes alguns dos temas que vamos desenvolver no desporto da Estação Diária. A Dailton Sousa está de saída do Viseu 2001 e já é a terceira confirmada no clube. Agora é oficial, o lateral Bebeto renovou com o Tondela até junho de 2027. A Academia de Handball de São Pedro do Sul empatou 30 golos no recinto do Almeida Garreta em jogo da penúltima jornada da segunda fase da 1ª Divisão Nacional Feminina de Handball. A Academia Fernando Loi de Viseu participou no Portimão Boxe 2026, onde conquistou 3 medalhas. Agora é só ficarem atentos ao desenvolvimento destes e outros temas no desporto da Estação Diária. 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
4: Adailton Sousa está de saída de Viseu 2001 e é já a terceira confirmada no plantel. O ala de 28 anos, que chegou a meio da época do Caxinas para reforçar a equipa viziense, despede-se depois de 16 jogos oficiais e 10 golos apontados. Com o brasileiro são já 3 os alas de saída de Viseu 2001, depois do clube ter já também confirmado que David Lopes e Conceiro não vão continuar no plantel para a nova época na 2ª Divisão Nacional de Futsal. Agora é oficial, se lateral Sebebeto renovou com o Tondela até junho de 2027. O jogador está no clube desde 2020 e vai iniciar a 7ª temporada consecutiva no João Cardoso. Perto de atingir os 200 jogos pelos Beirões, o camisola 2 mostrou-se satisfeito com a continuidade. Bebeto, um dos capitães da equipa, continua assim a escrever a sua história no clube e é a 2ª renovação confirmada, depois de Hélder Tavares ter também acertado com o Tondela a continuidade do plantel, que este ano vai disputar a Liga 2 de futebol. Os nadadores do Académico de Viseu estiveram em destaque com várias medalhas conquistadas em 2 competições regionais. No 18º Meeting Internacional de Coimbra, com 41 equipas e 321 nadadores em prova, o clube viziense apurou 7 atletas para 11 finais e conquistou 4 medalhas. André Santos venceu os 400 livres, foi segundo nos 200. Rafael Parente ganhou 100 costas e ficou ainda segundo nos 200. No Regional Alves Bandeira, na Mielhada, Tibério Geniago sagrou-se campeão regional nos 200 estilos, somando ainda a prata nos 200 mariposa e o bronze nos 100 estilos. Madalena Figueira venceu 100 costas e arrecadou 2 medalhas de bronze nos 50 costas e 50 livres. A Academia Fernando Lloyd de Viseu participou no Portimão Box Cup 2026, onde conquistou 3 medalhas. Gonçalo Correia assegurou-se campeão na categoria Youth de menos 50 kg, enquanto Marcelo Monteiro e Martim Correia conquistaram o bronze, respectivamente, nas categorias Sénior menos 60 e menos 75 kg. O Portimonense Box Cup é um dos maiores torneios de boxe olímpico da Europa, tendo esta edição reunido cerca de 1.200 atletas de 30 países. Estas e outras as notícias do desporto em destaque em estaçãodiariojornal.sapo.pt e também no site da Estação Diária Rádio, onde atualizamos a informação em 968.fm.
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3: 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Previsão do estado do tempo para as próximas 24 horas. O Instituto Português de Mar e da Atmosfera está a prever para o distrito de Viseu céu pouco nublado ou limpo, com vento fraco a moderado, supermoderado a forte e com rajadas nas terras altas. O IPMA está também a prever uma pequena descida das temperaturas, com o mercúrio dos termómetros a chegar aos 26 graus de máxima e a mínima a registrar durante a noite valores perto dos 12 graus no distrito de Viseu.
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2: 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A partir das 23, a Rádio Oficial de Viseu tem um espaço de 3 horas de emissão, especialmente pensado para quem gosta do house. Para ficarmos atentos em 96.8, logo a seguir ao sinal horário das 11 da noite, pista de dança a não perder. 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
1: Voltamos ao passado para recordar algumas das malhas mais votadas da Estação Diária. Clássicos da Estação, grandes batidas comerciais para destacarmos nos próximos minutos em www.968.fm.
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1: À hora certa temos aí as notícias, para já fazemos uma pequena pausa para regressarmos ainda com mais energia na próxima hora. Fiquem todos muito bem, até depois do sinal horário. 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
1: São estas algumas das notícias que vamos destacar na edição do dia do Diário da Estação. O Centro Histórico da Lapa em Sernancelho recebe no fim de semana mais uma edição da Feira Aquiliniana. A Câmara Municipal de Lamego concluiu a repavimentação da Estrada Nacional 521 no troço que liga a Rotunda do Cruzeiro na Estrada Nacional 226 ao centro da Vila de Lalim. Até 30 de setembro estão proibidas as queimadas e a queima de amontoados em todo o país, independentemente do nível de perigo de incêndio. Os sócios do Académico de Viseu vão ser chamados a escolher novos órgãos sociais para o clube no próximo dia 19 de junho. Agora é só ficarem atentos ao desenvolvimento destes e outros temas no Diário da Estação.
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1: 11 horas.
2: 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O Centro Histórico da Lapa em Sernancelha recebe no fim de semana mais uma edição da Feira Aquiliniana. O evento, organizado pelo município da Terra da Castanha, dedicado ao legado de Aquilino Ribeiro, um dos maiores nomes da literatura portuguesa. Durante dois dias, o evento propõe uma viagem à obra do escritor, contando no programa com gastronomia tradicional, artesanato, música, animação de rua e jogos tradicionais, numa recriação fiel de rituais e tradições da época. Sernancelha é terra de dois símbolos nacionais, Aquilino Ribeiro, figura do Panteão Nacional, e também o Santuário da Senhora da Lapa, o mais antigo do país e considerado uma referência ibérica. A Câmara Municipal de Lamego concluiu a repavimentação da Estrada Municipal 521 no troço que liga a Rotunda de Cruzeiro ao centro da Vila de Lalim, uma estação de aproximadamente 5 km. A obra visou melhorar as condições da circulação e reforçar a segurança rodoviária numa via muito utilizada diariamente por moradores e condutores da região. A intervenção enquadra-se num plano mais amplo de reabilitação da rede viária de concelho, definido após um levantamento detalhado das necessidades mais urgentes do território. A requalificação das estradas e ruas do município é assumida pela Autarquia de Lamego como uma das suas prioridades estratégicas. Até 30 de setembro estão proibidas as queimadas e a queima de amontoados em todo o país, independentemente do nível de perigo de incêndio. A medida é da Autoridade Nacional de Emergência e Proteção Civil, se abrange a eliminação de restos agrícolas ou florestais com recurso ao fogo. No passado dia 1 de junho, arrancou a fase Charlie do Dispositivo Especial de Combate a Incêndios, que decorre até 30 de junho. Em julho, entra em vigor a fase Delta, o período de maior risco de incêndio, e que vai ter novo reforço de meios até final de setembro. O incumprimento das regras pode resultar em sanções. A Proteção Civil pede à população que comunique de imediato qualquer foco de incêndio às autoridades. Os sócios do Académico de Viseu vão ser chamados a escolher novos órgãos sociais para o clube no próximo dia 19 de junho. As mesas de voto vão estar na sala de conferências do Estádio Municipal de Fontelo, com abertura pelas 6 da tarde e encerramento às 8 da noite. Em votação estarão os novos órgãos sociais, direção e conselho fiscal para o remanescente do triênio 2025-2028. A convocatória surge na sequência da demissão do presidente da direção, Cristóvão Francisco, a que se seguiu a saída de vários outros elementos, deixando a direção sem quórum para continuar em funções. A equipa de futebol profissional do Académico Viseu, de regresso à Primeira Liga de Futebol, é gerida pela SAD. Estas e outras as notícias que atualizamos em Estação Diária Jornal.sapo.pt e também no site da Estação Diária Rádio. 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
3: Previsão do estado do tempo para as próximas 24 horas. O Instituto Português de Mar e da Atmosfera está a prever para o Distrito de Viseu céu pouco nublado ou limpo, com vento fraco a moderado, superando moderado a forte e com rajadas nas terras altas. O IPMA está também a prever uma pequena descida das temperaturas, com o mercúrio dos termómetros a chegar aos 26 graus de máxima e a mínima a registrar durante a noite valores perto dos 12 graus no Distrito de Viseu.
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4: A dupla britânica, formada pelos dois DJs Cameron e Joy, já em tempo de universidade, esta dupla trabalhou em lojas de discos e promoção de eventos para fazerem face às despesas de estudante. Mas concluídos os estudos e lançados vários remixes, esta dupla fez de Sigma o seu projeto musical.
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0: Em 2014, John teve o seu primeiro destaque na BBC Radio com If I Could Change Your Mind. John Martin está sempre em ação pelo mundo com várias atuações pelos mais diferentes e importantes palcos da música.
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2: Maroon 5 é uma banda americana que se deu a conhecer no mundo em 1994. Tudo começou na conhecida cidade dos Anjos, Los Angeles. O vocalista Adam Levine, estudante do liceu com apenas 17 anos, juntou-se

0: milhões de prémios e um número bíblico de seguidores que fazem dos Maroon 5 uma das bandas pop rock de maior êxito mundial.
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2: Já sabem, de meia e meia hora atualizamos as notícias em 96.8. Voltamos aos temas logo de seguida nesta emissão Super Estação.
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0: Estevão Lopes Morango, número 14.
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0: Uma hora.
1: 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O Centro Histórico da Lapa em Sernancelha recebe no fim de semana mais uma edição da Feira Aquiliniana. O evento, organizado pelo município da Terra da Castanha, dedicado ao legado de Aquilino Ribeiro, um dos maiores nomes da literatura portuguesa. Durante 2 dias, o evento propõe uma viagem à obra do escritor, contando no programa com gastronomia tradicional, artesanato, música, animação de rua e jogos tradicionais, numa recriação fiel de rituais e tradições da época. Sernancelha, terra de dois símbolos nacionais, Aquilino Ribeiro, figura do Panteão Nacional, e também o Santuário da Senhora da Lapa, o mais antigo do país e considerado uma referência ibérica. A Câmara Municipal de Lamego concluiu a repavimentação da Estrada Municipal 521 no troço que liga a Rotunda de Cruzeiro ao centro da Vila de Landim, uma extensão de aproximadamente 5 km. A obra visou melhorar as condições da circulação e reforçar a segurança rodoviária numa via muito utilizada diariamente por moradores e condutores da região. A intervenção enquadra-se num plano mais amplo de reabilitação da rede viária de concelho, definido após um levantamento detalhado das necessidades mais urgentes do território. A requalificação das estradas e ruas do município é assumida pela Autarquia de Lamego como uma das suas prioridades estratégicas. Até 30 de setembro estão proibidas as queimadas e a queima de amontoados em todo o país, independentemente do nível de perigo de incêndio. A medida é da Autoridade Nacional de Emergência e Proteção Civil, se abrange a eliminação de restos agrícolas ou florestais com recurso ao fogo. No passado dia 1 de junho, arrancou a fase Charlie do Dispositivo Especial de Combate a Incêndios, que decorre até 30 de junho. Em julho, entra em vigor a fase Delta, o período de maior risco de incêndio, e que vai ter novo reforço de meios até final de setembro. O incumprimento das regras pode resultar em sanções. A Proteção Civil pede à população que comunique de imediato qualquer foco de incêndio às autoridades. Os sócios do Académico de Viseu vão ser chamados a escolher novos órgãos sociais para o clube no próximo dia 19 de junho. As mesas de voto vão estar na sala de conferências do Estádio Municipal de Fontelo, com abertura pelas 6 da tarde e encerramento às 8 da noite. Em votação estarão os novos órgãos sociais, direção e conselho fiscal para o remanescente do triênio 2025-2028. A convocatória surge na sequência da demissão do presidente da direção, Cristóvão Francisco, a que se seguiu a saída de vários outros elementos, deixando a direção sem quórum para continuar em funções. A equipa de futebol profissional do Académico de Viseu, de regresso à Primeira Liga de Futebol, é gerida pela SAD. Estas e outras as notícias que atualizamos em Estação Diária Jornal.sapo.pt e também no site da Estação Diária Rádio, informação em 968.fm. 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
2: 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Previsão do estado do tempo para as próximas 24 horas. O Instituto Português de Mar e da Atmosfera está a prever para o distrito de Viseu céu pouco nublado ou limpo, com vento fraco a moderado, superando moderado a forte e com rajadas nas terras altas. O IPMA está também a prever uma pequena descida das temperaturas, com o mercúrio dos termómetros a chegar aos 26 graus de máxima e a mínima a registrar durante a noite valores perto dos 12 graus no distrito de Viseu.
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